0: A Petrobras anunciou hoje um pacote de investimentos de 37 bilhões de reais no estado de São Paulo.
1: O presidente Lula esteve no evento na refinaria de Paulínia, que terá sua capacidade ampliada.
2: A refinaria de Paulínia, no interior de São Paulo, é a maior da Petrobras. Sozinha, a Replan abastece 30% do território brasileiro e seu faturamento representa cerca de 1% do produto interno bruto do país. Estrutura que deve crescer ainda mais com o pacote bilionário anunciado pelo presidente Lula. Até 2030, a Petrobras vai investir 37 bilhões de reais no estado de São Paulo. Do total, 17 bilhões serão destinados ao setor de refino e só na Replan serão 6 bilhões de reais em novos projetos. Com isso, a refinaria será capaz de processar 460 mil barris de petróleo por dia, 5% a mais do que a capacidade atual. Segundo a presidente da Petrobras, Magda Chambriand, os investimentos estão alinhados com a meta de buscar a autossuficiência na produção de diesel.
3: A Petrobras é responsável pelo abastecimento de 75% do diesel do território nacional. Temos projetos para chegar a 85%. E no âmbito dessa discussão de segurança energética do nosso país, nós nos perguntamos por que não 100%? E aí nos comprometemos com o presidente Lula a sermos autossuficientes em diesel até 2030 neste país.
2: O plano da estatal vai além do refino. Outros 9 bilhões de reais serão destinados à exploração e produção de petróleo, com foco no pré-sal da Bacia de Santos. Também estão previstos investimentos em gás natural, energia renovável e na expansão da infraestrutura logística do Porto de Santos. Projetos que aumentam a soberania e diminuem a dependência do país de crises externas, como reforçou o presidente Lula.
4: Fortalecer a Petrobras é uma coisa muito importante. É fazer a Petrobras voltar a ser motivo de orgulho. Sabe o que é motivo de orgulho? É a gente fazer tudo o que for necessário para que esse país seja soberano na prospecção e no refino de biocombustível e de combustível, de gasolina, de óleo diesel, de nafta, tudo que a gente puder produzir.
2: Com os investimentos, a Replan deve aumentar a produção de diesel S10, mais puro e menos poluente, e passará a produzir combustível sustentável de aviação, o SAF. Os investimentos anunciados para o estado de São Paulo devem gerar 38 mil empregos diretos e indiretos, segundo a Petrobras. De Paulínia, São Paulo, Pablo Mundim.
0: Considerado a maior infraestrutura científica do Brasil, o acelerador de partículas Sirius, instalado em Campinas, São Paulo, entrou numa nova fase.
1: Com a inauguração de mais 4 estações, o Sirius amplia a pesquisa e desenvolvimento de novas tecnologias estratégicas para o país.
0: Também foi lançada a pedra fundamental do polo, que vai desenvolver tecnologias para o Sistema Único de Saúde.
5: O Sirius, em Campinas, funciona como um gigantesco microscópio de alta precisão. O equipamento possui uma das mais avançadas fontes de luz síncrotron do mundo e consegue analisar diferentes materiais em escala atômica. As primeiras linhas de pesquisa começaram a operar em 2019. Hoje foram inauguradas mais 4 estações. As novas linhas ampliam a capacidade de pesquisa do Sirius em áreas estratégicas, como desenvolvimento de novos medicamentos, avanços em telecomunicações, análise química de materiais complexos como terras raras e minerais críticos e desenvolvimento de supercondutores. As 4 linhas receberam investimento total de 230 milhões de reais, sendo 30 milhões do novo PAC. Com a inauguração, o Sirius chega a um total de 15 linhas em funcionamento. A ministra da Ciência, Tecnologia e Inovação, Luciana Santos, disse que o investimento eleva a qualidade das pesquisas científicas no país.
6: Estamos construindo autonomia científica, capacidade nacional, um Brasil forte, independente e soberano, e prova de que o Brasil pode ocupar um lugar de liderança científica, tecnológica e industrial no mundo.
5: O presidente Lula também visitou o canteiro de obras do Orion, que será o primeiro laboratório laboratório de biossegurança máxima, voltado ao estudo de patógenos de alta periculosidade. Durante o evento, também foi lançada a pedra fundamental do primeiro polo do Programa Nacional de Inovação Radical em Saúde, voltado ao desenvolvimento de tecnologias para o Sistema Único de Saúde. O ministro substituto da Saúde, Adriano Massuda, destacou a importância do polo para a saúde do país.
7: Estamos falando de infraestrutura integrada voltada para a produção de radiofármacos, diagnósticos avançados, terapias inovadoras, insumos farmacêuticos ativos, as IFAs, que o Brasil e o mundo é tão dependente.
5: O presidente Lula ressaltou a importância dos investimentos em ciência e tecnologia.
8: Qualquer quantidade de milhões que nós colocarmos é muito pequeno diante da quantidade de milhões que isso aqui vai render para o futuro do país e para o futuro da sociedade brasileira.
5: O laboratório Sirius atende pesquisadores do Brasil e do exterior. Quase 90% dos componentes do Sirius foram produzidos ou desenvolvidos no Brasil. Reportagem Dima Soldes.
1: Hoje, 18 de maio, é Dia Nacional de Combate ao Abuso e à Exploração Sexual de Crianças.
0: O governo do Brasil vem fazendo um trabalho transversal com vários ministérios para enfrentar esse problema de maneira mais efetiva e segura para as crianças.
1: Esse trabalho envolve educação, levantamento de dados para formulação de novas políticas públicas e, principalmente, estímulo à denúncia por parte da sociedade.
0: Hoje a gente conversa com a ministra dos Direitos Humanos e da Cidadania, Janine Mello, sobre cada uma dessas ações. Boa noite, ministra. Bem-vinda.
9: Boa noite, Luciano. Boa noite, Mariana. Obrigada, gente. Um prazer estar aqui com vocês.
0: Ministra, hoje foram feitas várias entregas relacionadas aos direitos da infância. Vamos começar, então, falando sobre as ações normativas para fortalecer o combate ao abuso sexual de crianças e adolescentes. Que atos foram feitos hoje nesse sentido e como eles ajudam nessa luta?
9: Luciano, hoje eu assinei uma portaria para a gente muito importante, que é a portaria que institui a Política Nacional de Enfrentamento e Combate ao Abuso Sexual contra Crianças e Adolescentes. Então, a gente, mais um avanço do ponto de vista normativo em relação a essa agenda. A gente garante aí o compromisso do governo do presidente Lula em organizar as ações do governo federal como um todo, para que a gente consiga efetivamente melhorar tanto a etapa de prevenção quanto a etapa de encaminhamento dos casos e também de responsabilização dos assediadores e dos abusadores de crianças.
1: E hoje, ministra, foi lançada uma campanha de enfrentamento à violência sexual contra crianças e adolescentes. Eu vou até chamar, vamos ouvir um trechinho dela.
10: O silêncio não protege a criança. O silêncio protege quem comete a violência. Proteger a criança é agir. Acredite, escute, não julgue. Denuncie qualquer abuso. Disque 100. Disque Direitos Humanos.
1: Pois é, ela vem com essa ideia para reforçar essa ideia da importância da sociedade denunciar, não ser omissa e não ter esse olhar julgador sobre a criança,
9: É isso, Mariana. A gente precisa, assim, a prevenção, o enfrentamento à violência sexual contra crianças e adolescentes, ela tem três grandes etapas, vamos colocar assim. Então, tem uma parte que é de prevenção, então a gente precisa falar sobre isso. Então, o silêncio, ele não ajuda as crianças, ele não protege as crianças. O silêncio, ele só protege o abusador. Ele só protege aquele que violenta essas crianças e que abusa dessas crianças. Então, o que a gente precisa garantir é, efetivamente, canais de denúncia para no momento em que o caso aconteça, a gente consiga encaminhar isso adequadamente, que a gente consiga que o Estado dê respostas, junto a diferentes autoridades competentes aí, dependendo do caso, para a gente conseguir garantir efetivamente que também, aí uma terceira fase, é que a gente responsabilize e puna aquelas pessoas que estão envolvidas nesses crimes.
0: Outra ação transversal lançada hoje foi com o Ministério da Educação, com o caderno temático Papel da Escola no Enfrentamento à Violência contra Meninas e Mulheres. O que é esse material? Ele será entregue nas escolas, aos pais?
9: Então, esse material a gente tem, em parceria com o Ministério da Educação, assim como a gente tem também em parceria com outros ministérios, esse material é um material que vai servir de orientação para os profissionais de educação. Então, professores, todo mundo que está na sala de aula. A escola, pra gente, é um dos principais locos de ensino para acho que para as crianças conseguirem se proteger e para a gente garantir que também a escola, como parte dessa rede de proteção social, seja um lugar em que os professores que estão junto com essas crianças diariamente consigam identificar eventuais sinais de que as pessoas estão passando por algum tipo de situação de violação ou de violência. Então, para a gente é muito importante que os professores e professoras estejam orientados adequadamente para conseguir identificar e encaminhar esses casos para onde a gente precisar, para as autoridades competentes, polícia, quando for o caso, conselhos tutelares.
1: saber também como abordar,
9: exatamente,
1: né?
9: Exatamente.
1: E não compactuar com essa rede de silêncio.
9: Exatamente. Esse material já está disponível nas redes do MEC e ele vai estar disponível para todos os professores e professoras do Brasil.
1: Agora, foi lançada também, né, ainda falando em educação, foi lançada a matriz Educação que Protege, que é uma parceria com a Unicef, e também um guia para os municípios lidarem aí com a proteção das crianças em festas populares, eventos públicos. Que tipo de orientações esses documentos trazem?
9: Então, acho que a gente tem uma parceria já histórica com o Unicef de muitos anos, então tem esse é mais, né, esses são dois materiais que são exemplos dessa parceria aí muito frutífera que a gente tem com eles. A nossa preocupação foi garantir isso para municípios e para instituições que organizam grandes eventos, saberem como se a gente tivesse um passo a passo do que fazer para a gente ter cuidado com essas crianças, porque a gente sabe que nesses momentos é muito comum que aconteça situações, que a criança às vezes fica desacompanhada, as pessoas às vezes não estão totalmente atentas ao que está acontecendo, e a gente precisa garantir que tenha, inclusive no âmbito desses eventos, estruturas de atendimento para evitar que esses casos fiquem sem encaminhamento naquele momento imediato em que acontecem.
0: Ministro, outra parceria importante, ou outras parcerias importantes, são com a Polícia Rodoviária Federal e os conselhos tutelares, né? A ideia é contar com essas instituições nas localidades de difícil acesso, não é isso?
9: É isso. Com a Polícia Rodoviária Federal, a gente tem a polícia já tem uma metodologia que chama MAPIAR, que é implementada para exatamente identificar e fiscalizar pontos que a gente tem nas rodovias federais em que a gente sabe que tem uma incidência grande de violação contra crianças. Então, na verdade, hoje a Polícia Rodoviária Federal está atualizando essa metodologia para a gente conseguir qualificar e aprimorar esse atendimento, para a gente ter tempestividade e agilidade na identificação desses casos e no encaminhamento policial em relação a isso. Então, essa é uma parceria para a gente super importante com a Polícia Rodoviária Federal, que está em andamento já há um tempo, mas a gente agora atualiza para aprimorar. A outra que a gente tem com os conselhos tutelares, na verdade, é uma atuação, né, no âmbito do nosso ministério em várias dimensões, vamos colocar assim, e a gente tem principalmente uma preocupação em fortalecer e garantir que os conselhos tutelares consigam executar suas atribuições na proteção, na defesa dos direitos das crianças e dos adolescentes. Então, a gente tem programas de equipagem, fortalecimento via capacitação desses conselheiros e dessas conselheiras. Então, tem uma série de medidas que a gente faz junto aos conselhos para garantir que eles possam aí nos apoiar na implementação das políticas de defesa de criança e adolescente.
1: Eu acho que até é importante a gente ressaltar esse trabalho que a Polícia Rodoviária Federal faz, porque há lugares onde basicamente é a PRF ali que tem mais condição de atuar, né? Porque é mais difícil de chegar, mais difícil de manter, às vezes, alguém do Estado por lá, né?
9: Exatamente.
1: Ministra, a gente não pode deixar de falar aqui das novas formas de violência sexual, principalmente no ambiente digital, né? A senhora pode falar um pouco pra gente sobre o ECA digital e como é que tem sido o enfrentamento da violência nesse ambiente virtual?
9: Claro, então, o ECA, bom, foi um avanço histórico, importantíssimo que o Brasil deu no último, né, agora no último, a gente aprovou, sancionou a lei no ano passado, esse ano a gente conseguiu publicar o decreto que regulamenta e que indica, inclusive, para o setor de tecnologia e das plataformas, como é que o ECA digital vai ser efetivamente implementado. A gente precisa, acho que, caminhar em duas direções. Uma é garantir que, efetivamente, o ECA digital seja implementado, se torne uma realidade na vida das famílias. Havia uma preocupação muito grande de todas as famílias brasileiras com a forma com que o acesso à internet tem se dado de maneira cada vez mais precoce e cada vez menos supervisionada. Então, para a gente é importante garantir que haja uma parceria entre famílias, Estado e iniciativa privada para a gente criar e permitir que o ambiente digital seja um ambiente protegido para as crianças, um ambiente seguro para que elas naveguem. O acesso à internet, à tecnologia é uma realidade. A gente não tem como lutar contra isso, mas a gente precisa garantir que esse espaço seja um espaço mais seguro para crianças e adolescentes. Então, o ECA que trouxe exatamente essa perspectiva. E para a gente é muito importante afirmar e acho que reiterar que o Brasil, ele define, ao estabelecermos o ECA digital, o que o Brasil diz é: eu estou definindo um limite enquanto país para o que a gente permite em relação à operação ou regras de negócio, ou modelos de negócio que a gente não quer que sejam baseados na vulnerabilidade da infância. O Brasil diz isso de maneira muito explícita e evidente, inclusive servindo de exemplo e de referência aí para outros países.
0: Nesse contexto, né, ministra, temos também o guia sobre dispositivos digitais, né, o uso por crianças e adolescentes. Que tipo de orientações estão nesse guia? E ele tem tido, a população tem demonstrado interesse nesse guia?
9: Muito, Luciano. Esse guia ele foi um guia que, né, antecedeu ali a parte da regulamentação do ecodigital e ele, na verdade, serviu para isso. Vários pais, várias mães e pessoas que, né, responsáveis para as crianças não sabem exatamente como mexer em determinados tipos de aplicativos ou de rede social. Então, o guia, ele, inclusive, ajuda a fazer a supervisão parental. Então, tem várias famílias que acessaram, né, e que nos retornaram e nos deram um feedback em relação a isso, de que foi importante para orientar essas pessoas de como, quais são os instrumentos e quais são os mecanismos que a gente pode contar para garantir que as crianças tenham acesso mais seguro a esses aplicativos e a essas plataformas de maneira geral. E aí a gente também tem ali parte que vai para, né, dedicado para as outros equipamentos da rede de proteção de crianças e adolescentes, para os profissionais de saúde, para os profissionais de assistência social, profissionais de educação. Então ele é voltado para famílias, mas também para todos aqueles que de alguma forma interagem com o dia a dia e cotidiano dessas crianças, para que a gente tenha ali orientações meio coordenadas em relação a isso.
11: Onde é que a gente consegue acesso ao guia, ministra?
9: Ele tem uma plataforma específica, um site, ele está disponível para download. A gente tem também vários materiais impressos que foram distribuídos em diferentes locais, mas ele está disponível hoje, inclusive no site do nosso próprio ministério.
11: Então vamos lá, é guia sobre o uso de dispositivos digitais por crianças e adolescentes, é assim que é possível buscar na internet e encontrar ele, então.
9: O apelido dele é, né? Guia de Telas, pode botar guia no Google, é Guia de Telas, que eu acho que vocês acham de maneira mais fácil também.
11: Tá ótimo, nós conversamos com Janine Mello, ministra dos Direitos Humanos e da Cidadania. Ministra, muito obrigada pela sua entrevista à Voz do Brasil.
9: Obrigada, Mariana, obrigada, Luciano, boa noite, gente.
0: De crédito, cheque especial, financiamento estudantil, o Desenrola chegou para ajudar os brasileiros a se livrarem de vários tipos de dívidas.
11: E entre as novidades do programa está um simulador que calcula os prazos, descontos e o valor final da dívida a ser quitada.
0: Outra facilidade é ter atendimento presencial em uma agência dos Correios.
12: Luciana Abreu é fisioterapeuta e conta que na época da faculdade recorreu ao Fundo de Financiamento Estudantil FIES para custear as mensalidades. Já formada, ela acabou atrasando os pagamentos do financiamento e viu o débito virar uma bola de neve. Só em 2023, Luciana conseguiu renegociar a dívida graças ao programa Desenrola Brasil do governo federal.
13: Hoje eu já quitei a minha dívida, isso me proporcionou liberdade e autonomia financeira.
12: Para ajudar pessoas que desejam limpar o nome, o governo do Brasil lançou neste mês o programa Desenrola Brasil Famílias, ou Desenrola 2.0. Além das condições especiais, o programa trouxe ainda uma novidade. Nesta edição, os interessados podem realizar uma simulação com uma nova calculadora digital. Desenvolvida pelo Ministério da Fazenda, a calculadora mostra uma estimativa das condições de renegociação antes que a pessoa procure uma instituição financeira. Segundo o secretário de Reformas Econômicas do Ministério, Regis Dudena, outra função disponível é a possibilidade de calcular o uso do Fundo de Garantia do Tempo de Serviço, FGTS.
14: Automaticamente, esse simulador já faz uma projeção de qual vai ser o tamanho do desconto e como ele poderá vir a parcelar essa dívida, inclusive utilizando-se do saque do FGTS para abatimento dessa dívida. Então é uma ferramenta para ajudar o cidadão a saber se a política pública está sendo aplicada corretamente para ele.
12: A calculadora pode ser acessada no endereço simuladordesenrola.fazenda.gov.br. Para quem prefere atendimento presencial ou não tem facilidade com as ferramentas digitais, também é possível renegociar as dívidas indo a uma das mais de 10 mil agências dos Correios espalhadas pelo país. Reportagem Gabriela Noronha.
11: E na hora de renegociar as dívidas, cuidado com golpes.
0: O Ministério da Fazenda alerta para um golpe que usa um site falso do novo Desenrola Brasil para enganar pessoas interessadas em renegociar dívidas.
15: A página imita canais oficiais e promete limpar o nome do usuário em até 5 dias. Segundo o Ministério, os golpistas pedem consulta de CPF para verificar uma suposta elegibilidade ao programa, coletam informações pessoais e cobram pagamentos via Pix sob a justificativa de taxas administrativas e processamento eletrônico. O site também usa um chat para levantar informações sobre o tipo de dívida, como a do cartão de crédito, por exemplo. A pasta reforça que não existe cobrança de taxa para participar do novo Desenrola Brasil. Vale lembrar que o site oficial do programa está disponível na página do Ministério da Fazenda, gov.br/fazenda. Dilson Santa Fé, para a Voz do Brasil.
1: Proteger a Amazônia e as fronteiras para fortalecer a soberania nacional.
0: É o que pretende o programa Território Seguro e Amazônia Soberana, lançado hoje em Manaus.
1: A iniciativa tem como foco 7 territórios prioritários, onde vivem 38 etnias indígenas.
16: A iniciativa faz parte do Plano Brasil contra o Crime Organizado e integra várias forças do governo federal para enfrentar a criminalidade. O ministro da Justiça e Segurança Pública, Wellington César Lima e Silva, destacou que as facções que agem na Amazônia Legal são diferentes dos grupos criminosos de São Paulo e Rio de Janeiro. Por isso, o programa deve atender a segurança regional e combater crimes divididos em 4 pilares.
17: O primeiro pilar é o lucro. Aqui, o ouro do garimpo ilegal, a madeira sem origem, a terra grilada, a cocaína que desce os rios. O segundo pilar é o controle a partir das prisões e dos territórios dominados, de onde lideranças articulam atividades criminosas. O terceiro pilar é o poder armado, alimentado pelo mercado legal de armas que cruza as fronteiras norte e oeste do país. E, finalmente, o quarto pilar é a violência letal contra ribeirinhos, contra lideranças indígenas, contra agentes públicos.
16: O programa tem como foco 7 territórios prioritários, onde vivem 38 etnias indígenas e tem investimento inicial de 209 milhões de reais. A ideia é combinar ações de repressão, prevenção e fortalecimento das economias locais a fim de evitar que indígenas sejam cooptados pelo crime, como explica o ministro dos Povos Indígenas, Eloy Terena.
18: Nós detectamos aí dentro dos territórios, além dessas facções, elas vão assediando os indígenas. E muitos indígenas acabam sendo assediados por falta de oportunidade, por não ter outros meios de sobrevivência, sem ter também o apoio para realizar suas atividades próprias, né? Então, não tem perspectiva de vida. Então, é a partir dessa dimensão que o Estado precisa agir.
16: O programa Brasil contra o Crime Organizado foi lançado no dia 12 de maio para desarticular as estruturas econômicas, operacionais e territoriais que sustentam as organizações criminosas. Reportagem Luana Karen.
0: Mais de 19 milhões de famílias em todo o país começam a receber hoje a parcela do mês de maio do Bolsa Família.
1: O repasse foi unificado em 217 municípios brasileiros às famílias que vivem em áreas em emergência ou calamidade pública reconhecidas pelo governo do Brasil.
0: E uma novidade, a partir de hoje as famílias beneficiárias podem contar com um aplicativo renovado.
1: Quem explica pra gente é o ministro do Desenvolvimento e Assistência Social, Família e Combate à Fome, Wellington Dias.
19: É uma ferramenta que permite a cada família beneficiária poder dar solução a problemas que tenha. Por exemplo, por que que teve o bloqueio? Lá no aplicativo você vai conseguir saber e vai conseguir ali dar a solução. Também é uma ferramenta para acessar vários programas além do Bolsa Família. O Minha Casa Minha Vida, como é que eu faço para me cadastrar? O programa Gás do Povo, Luz do Povo, o programa Pé de Meia, ou seja, são várias portas que se abrem para o público do Bolsa Família.
0: E essas foram as notícias do governo do Brasil.
1: Fique agora com as notícias do Poder Judiciário e do Congresso Nacional. Boa noite.
0: Boa noite para você, até amanhã.
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22: STF invalida lei do Espírito Santo que permite aos pais vetar filhos em aulas sobre gênero e sexualidade.
23: STJ recebe nova denúncia contra ex-governador do Acre em ação por fraude e desvio em obras públicas.
22: TSE realiza confirmação do teste público da urna.
23: Boa noite, eu sou Marcela Luiza.
22: E eu sou Walter Lima.
23: Supremo Tribunal Federal invalida a lei do Espírito Santo que permitia a pais vetar filhos em aulas sobre gênero e sexualidade.
2: Na mesma sessão virtual, o STF também declarou inconstitucional uma lei de Betim, em Minas Gerais, que proibia o uso da chamada linguagem neutra nas escolas. Marta Ferreira.
3: A norma capixaba foi questionada no Supremo pela Aliança Nacional LGBTI+, pela Associação Brasileira de Famílias Transafetivas e pela Associação Comunitária Cultural e de Apoio Social, Fórum Nacional de Travestis e Transsexuais Negras e Negros. Prevaleceu o voto da relatora ministra Carmen Lúcia. Para ela, o legislativo capixaba extrapolou sua competência constitucional ao tratar de diretrizes e bases da educação, matéria reservada à União. Na avaliação da ministra, a norma interferiu indevidamente no currículo pedagógico, cujas regras são disciplinadas pela Lei de Diretrizes e Bases da Educação Nacional. Na mesma sessão virtual, os ministros também declararam inconstitucional a Lei 7.015 de 2022 do município de Betim, em Minas Gerais, que proibia o uso da chamada linguagem neutra nas escolas. O relator da ação, o ministro Luiz Fux, afirmou que o tribunal tem jurisprudência consolidada, segundo a qual estados e municípios não podem proibir o uso da linguagem neutra em instituições públicas ou privadas de ensino, por se tratar de matéria vinculada às diretrizes educacionais, cuja competência é da União.
23: Corte Especial do STJ recebe nova denúncia contra o ex-governador do Acre, Gladson Camelin.
2: Agora, o político é acusado pelos crimes de peculato, desvio e fraude à licitação por supostas irregularidades na contratação de obras para rodovia estadual em Cruzeiro do Sul. Fátima Uchoa.
4: Com a decisão, o ex-governador se tornou réu em mais uma ação penal. A Corte Especial já o havia condenado a 25 anos e 9 meses de reclusão, a maior pena já aplicada pelo STJ em uma ação penal originária. Segundo o Ministério Público Federal, no início do primeiro mandato no governo do Acre, em 2020, o então governador Gladson Camelli teria articulado esquema para frustrar o caráter competitivo da licitação para obras de duplicação da AC-405, direcionando o contrato para construção Estrutura Colorado, empresa ligada à família dele. A acusação também aponta suposto superfaturamento no contrato. A relatora na Corte Especial é a ministra Nancy Andrighi.
23: Moradores da Ilha do Marajó, no Pará, buscam atendimento no Mutirão da Justiça do Trabalho.
2: O Mutirão é uma parceria com o Conselho Nacional de Justiça. Luma Soares.
6: Os atendimentos começaram cedo em Portel, na Ilha do Marajó. Centenas de pessoas enfrentaram filas na madrugada para garantir serviços como orientações trabalhistas, emissão de documentos, previdência e atendimento de saúde. Os atendimentos vão até sexta-feira, dia 22, das 8 da manhã às 6 da tarde.
23: O Tribunal Superior Eleitoral realizou a confirmação do teste público da urna.
2: Os investigadores validaram as correções e aprimoramentos nos sistemas eleitorais. Fábio Ruas.
24: O teste de confirmação foi realizado entre os dias 13 e 15 de maio. Os testes comprovaram mais uma vez a segurança do sistema eleitoral brasileiro. Ficou constatado que nenhum dos quatro achados do teste da urna, realizado no final do ano passado, fragilizou o sigilo e a integridade do voto, que são os pilares do processo eleitoral do país.
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23: Uma boa noite.
2: E até amanhã.
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1: Eu sou Paula Groba.
2: E eu sou Ricardo Nakaoka.
1: E estes são os destaques de hoje do Jornal do Senado, que começa agora.
2: 5 estados são premiados no Senado por avanço na alfabetização infantil.
1: Presidente do Banco Central participa de audiência com senadores para prestação de contas e esclarecimentos sobre o Banco Master.
2: Senado debate criação do Estatuto da Poupança para proteger famílias endividadas.
1: Boa noite.
2: Boa noite.
1: Aprender a ler e escrever na idade certa pode definir todo o futuro escolar de uma criança. E alguns estados brasileiros têm conseguido avançar nesse desafio.
2: Hoje, o Senado homenageou 5 governadores que se destacaram pelos resultados na alfabetização de crianças de até 8 anos, reconhecendo políticas públicas que melhoraram o desempenho dos alunos nos primeiros anos da educação básica. Os detalhes na reportagem de Rodrigo Rezende.
3: O reconhecimento é feito a partir de critérios técnicos que levam em conta 4 eixos de avaliação: resultados de alfabetização, equidade, formação de professores e regime de colaboração. O senador Cid Gomes, do PSB do Ceará, que propôs a iniciativa e presidiu a homenagem, afirmou que a premiação é um incentivo para que mais governantes invistam em educação.
4: Hoje, consolidamos a tradição que iniciamos em 2025. Confirmamos o compromisso desta casa com a educação, com a democracia e com a superação das desigualdades. Deixamos claro que os esforços dos governantes que lutam por uma educação de qualidade não passarão desapercebidos.
3: Juliano Manzeppi, representante do governador de Mato Grosso, Otaviano Pivetta, afirmou que o prêmio é resultado

0: E cada aluno paraibano de 6 a 7 anos de idade que descobre o mundo através da leitura. Alfabetizar não é apenas um favor, é um direito que todas as crianças têm.
1: O governador do Piauí, Rafael Fonteles, saudou a parceria entre os entes federados na conquista de bons números de alfabetização no estado.
2: Sabemos que essa é uma política executada pelos municípios diretamente, mas pode e deve ser apoiada pelos estados e pelo governo federal.
1: O governador do Ceará, Eumano de Freitas, ressaltou a longevidade das políticas educacionais no estado.
3: É também motivo de orgulho fazer parte de um projeto educacional que se tornou referência nacional e que foi construído com visão de longo prazo, compromisso público e continuidade administrativa.
1: O Comitê Técnico da Comenda conta com representantes do Ministério da Educação, do INEP, do Unicef e de instituições ligadas à educação, caso da Fundação Roberto Marinho, Fundação Leman, Associação Bem Comum e o Instituto Natura.
4: O senador Marcelo Castro, do MDB do Piauí, cobrou uma decisão definitiva do Supremo Tribunal Federal sobre a divisão dos royalties do petróleo. Hoje, a maior parte desses recursos fica concentrada em três estados produtores: Rio de Janeiro, São Paulo e Espírito Santo.
5: Em 2012, o Congresso aprovou novas regras para ampliar a participação dos estados não produtores, mas a lei acabou suspensa pelo STF em 2013. Neste mês, o julgamento foi retomado, mas voltou a ser interrompido após pedido de vista do ministro Flávio Dino.
6: 86% ficam no Rio de Janeiro, 4,4% no Espírito Santo, 0,6% em São Paulo. Somando tudo, 94% dos royalties do petróleo do Brasil ficam em três estados, especialmente em um único estado do Brasil.
4: E outra decisão recente do Supremo Tribunal Federal teve impacto direto nas relações de trabalho e nos direitos das mulheres.
5: O STF considerou constitucional a lei aprovada pelo Senado em 2023, que prevê medidas para promover a igualdade salarial entre homens e mulheres nas empresas. A norma vinha sendo questionada por entidades empresariais e trabalhistas. A reportagem é de Raíssa Abreu.
7: A iniciativa do governo, aprovada pelo Senado em junho de 2023, obriga empresas a divulgarem periodicamente salários e critérios de remuneração de seus funcionários e a adotarem medidas para correção de desigualdades entre salários de homens e mulheres na mesma função. O ministro Alexandre de Moraes considerou que a lei cumpre o objetivo de promover a transparência e enfrentar a desigualdade. Para a relatora da proposta no Senado, a senadora Tereza Leitão, do PT de Pernambuco, ainda há muito por fazer.
8: Eu acho que o primeiro ponto a ser feito é essa radiografia da situação, porque existe já a disparidade. E quando você dá o corte racial, ela aumenta. Como também cortes regionais, cortes territoriais. Então, esse mapa, a gente precisa se valer dele para poder fazer as políticas de reparação, de superação dessa realidade.
7: Mulheres recebem, em média, 21% a menos que os homens. Quando o recorte é racial, a diferença salarial entre homens brancos e mulheres negras é de 53%.
4: Audiência com o presidente do Banco Central, renegociação de dívidas rurais e propostas para garantir a gratuidade do PIX movimentam a agenda das comissões do Senado nesta semana.
5: Projetos sobre protocolo antirracista e militarização de escolas também estão entre os destaques. Repórter Marcela Diniz.
9: Na terça, a Comissão de Assuntos Econômicos ouve o presidente do Banco Central, Gabriel Galípolo, entre outros assuntos, sobre a fraude do Banco Master e as providências do BC com relação ao BRB, Banco de Brasília. O colegiado também pode votar a utilização do Fundo Social do Pré-Sal para renegociação de dívidas de produtores rurais. Para o presidente do colegiado, senador Renan Calheiros, do MDB de Alagoas, a crise é grave e demanda solução urgente.
10: Problemas climáticos, com problemas macroeconômicos, guerras, câmbio baixo, mercado reduzido, juros altíssimos, as suas garantias foram comidas pela remuneração desses juros. juros absurdos.
9: Também na terça, a Comissão de Educação analisa o protocolo antirracismo, misoginia e demais preconceitos nas escolas. Na quarta, a Comissão de Constituição e Justiça poderá votar a PEC que amplia a autonomia do Banco Central e garante gratuidade do PIX. E na quinta, tem debate na Comissão de Educação sobre militarização de escolas públicas. O pedido de audiência cita...

0: agressões, punições desmedidas e outras violações em ambiente escolar.
1: Já no plenário, os senadores devem votar nesta semana o projeto de lei complementar que garante a manutenção de incentivos de tributos federais a pessoas jurídicas sem fins lucrativos, independentemente de sua qualificação.
2: A pauta de votações desta semana também inclui indicações para a representação do Brasil no exterior e para o Conselho Nacional de Justiça, aumento de prazo para contestar a autoria de crimes praticados no ambiente doméstico e ainda a criação da Política Nacional para Estudantes com Altas Habilidades ou Superdotação.
1: Guardar dinheiro no fim do mês ainda é um desafio para milhões de brasileiros endividados. Para estimular a criação de reservas financeiras e reduzir o superendividamento, um projeto em análise no Senado cria o chamado Estatuto da Poupança.
2: A proposta prevê mudanças no FGTS, incentivos ao hábito de poupar e novas regras para contratos de crédito. Os detalhes com a repórter Patrícia Oliveira.
3: A proposta do senador Confúcio Moura, do MDB de Rondônia, cria uma política de orientação para o consumo consciente, por meio de educação financeira, além de incentivos à poupança. Entre as medidas está a criação de prêmios para trabalhadores com saldo no FGTS e para bons pagadores. O projeto também prevê o direito ao arrependimento, com um prazo para reflexão de quem solicitar um empréstimo bancário antes que seja finalizado. Confúcio Moura destaca que facilidades como compras pela internet estimulam o consumo desnecessário por impulso e o endividamento pode levar a decisões arriscadas, como apostas online ou empréstimo consignado.
4: O crédito, que deveria funcionar como apoio momentâneo, passou a ocupar o espaço da renda. Virou ponte para atravessar o mês. Virou instrumento de sobrevivência.
3: O projeto ainda proíbe o aumento automático do limite do cartão ou do cheque especial. E as faturas deverão informar o valor total dos financiamentos em reais.
2: Com edição de Paula Gromba e trabalhos técnicos de João Lira, o Jornal do Senado fica por aqui. Acompanhe agora as notícias da Câmara dos Deputados. Boa noite.
1: Boa noite e até amanhã.
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6: Avança a proposta que cria a política de proteção às pessoas com ostomia.
7: Câmara analisa projeto que regulamenta a atuação do síndico profissional.
6: Deputados debatem obrigação do SUS aceitar exame em clínica privada.
7: Boa noite. Plenário pode votar projeto que obriga o SUS a aceitar exames feitos em clínicas privadas. Entenda na reportagem de Antônio Vital.
8: Ganhou o regime de urgência e pode ser votado a qualquer momento no plenário da Câmara, projeto que obriga o Sistema Único de Saúde, o SUS, a aceitar exames realizados em clínicas privadas. A justificativa é que isso poderia acelerar o tratamento de pacientes que enfrentam filas e demora na realização de exames no sistema de saúde público. A proposta condiciona a aceitação dos exames privados aos prazos de validade e padrões de qualidade a serem definidos pelo Ministério da Saúde. Com regime de urgência, o projeto pode ser votado diretamente no plenário da Câmara, sem passar pela análise das comissões permanentes da Casa. Mas a votação da urgência provocou debate no plenário. Deputados aliados ao governo criticaram a proposta, com o argumento de que os médicos do SUS hoje não são impedidos de aceitar esses exames e que, se o projeto virar lei, pode beneficiar pacientes que têm condições de pagar. Foi o que disse o deputado Jorge Sola, do PT da Bahia.
9: Não existe nenhuma barreira para que exames feitos na rede privada sejam utilizados pelo SUS. O que existe são critérios da qualidade dos exames que são realizados, serem confiáveis ou não. Esse projeto vai oficializar problemas graves, onde muitas vezes um paciente passa na frente de uma fila existente porque ele tem condição de pagar os procedimentos diagnósticos.
8: O autor do projeto, o deputado Nicolas Ferreira, do PL de Minas Gerais, diz que o uso de exames feitos em clínicas privadas poderia resolver o problema das filas e atrasos no atendimento da rede pública.
10: Quero dizer bem claro que isso é um projeto técnico, um projeto que vem de uma demanda de pessoas reais que precisam de agilidade, tempo e recurso, que serão ali realmente beneficiados, porque ele pode fazer o exame privado e já chegar com o SUS com esse exame para poder ajudar no atendimento. Então, realmente, a união tanto do SUS quanto da rede privada para poder melhorar a saúde no nosso país.
8: Ainda não há data para votação no plenário da Câmara do projeto que obriga o Sistema Único de Saúde a aceitar exames realizados em clínicas privadas. Da Rádio Câmara de Brasília, Antônio Vital.
11: Votação.
6: Câmara aprova projeto que garante acesso à reprodução assistida para mulheres em tratamento de câncer. A repórter Sofia Peçanha nos conta como deve funcionar.
12: A Câmara dos Deputados aprovou o projeto que estabelece a Política Nacional de Atenção Integral em Reprodução Humana Assistida. Apresentada pela deputada Isa Arruda, do MDB de Pernambuco, a proposta garante o acesso a serviços de reprodução assistida a mulheres em tratamento de câncer que possa afetar a sua fertilidade ou com diagnóstico de endometriose. Segundo a relatora na Comissão de Saúde, a deputada Jandira Fegari, do PSDB do Rio de Janeiro, a medida é necessária para garantir que a política, hoje baseada em portarias do Ministério da Saúde, tenha perenidade e aplicação uniforme em todo o país, oferecendo atendimento seguro a todas as pacientes.
13: A colaboração entre diferentes esferas é fundamental para assegurar a qualidade e a uniformidade dos serviços prestados, já que a governança colaborativa melhora os resultados de políticas públicas complexas como as da saúde.
12: O projeto prevê que o Sistema Único de Saúde, o SUS, assegure o acesso a serviços de reprodução assistida em todas as unidades federativas. Porém, quando a rede do SUS for insuficiente, o poder público poderá recorrer a serviços privados filantrópicos ou sem fins lucrativos. Além disso, o texto garante o acesso ao congelamento de óvulos e a outros serviços de reprodução assistida para mulheres que passam por tratamento de câncer, protegendo o direito à maternidade e à preservação da fertilidade antes de procedimentos que possam prejudicá-la, como afirma a deputada Jandira Fegari.
13: Dessa forma, a possibilidade de preservar a fertilidade oferece uma perspectiva positiva e um ganho significativo na qualidade de vida para as pacientes oncológicas, o que reduz o impacto psicológico associado à perda da capacidade de ter filhos biologicamente.
12: Quando a proposta estiver valendo como lei, todos os procedimentos de reprodução assistida deverão constar da tabela de procedimentos do SUS, garantindo financiamento adequado e acesso integral aos serviços. O projeto que garante acesso à reprodução assistida para mulheres em tratamento de câncer segue para análise do Senado. Da Rádio Câmara de Brasília, Sofia Peçanha.
11: Saúde.
7: Pessoas que passaram por um procedimento cirúrgico chamado ostomia são foco de um projeto que está sendo examinado na Câmara. O repórter José Carlos Oliveira tem os detalhes.
14: Avança na Câmara dos Deputados a proposta de criação da Política Nacional de Proteção às Pessoas com Ostomia, ou seja, aqueles pacientes que passaram por cirurgia para fazer uma abertura de ligação direta entre um órgão interno e o exterior do corpo. A intenção é garantir direitos, inclusão social e assistência integral a essas pessoas. A proposta do deputado Clodoaldo Magalhães, do PV de Pernambuco, já havia sido alterada na Comissão de Defesa dos Direitos das Pessoas com Deficiência. O texto ganhou ainda mais abrangência após a aprovação na Comissão de Trabalho com relatoria da deputada Flávia Moraes, de Goiás.
15: A gente busca justamente abranger aos outros tipos de ostomia, então a gente trata da ostomia, tanto pode ser na traqueia, quanto pode ser no intestino, e também da situação daquela ostomia provisória, que é temporária, aquela que vai ficar por um tempo e depois ela fecha, e aquela que é constante, permanente, né? Então tudo isso requer cuidado diferenciado e a gente fez então esse detalhamento. E com isso a gente vai ter aí um marco legal importante em relação ao paciente ostomizado.
14: Entre os benefícios previstos estão distribuição gratuita e regular de equipamentos e materiais de ostomia pelo SUS, isenção de impostos sobre produtos e acessórios específicos para a ostomia, centros de referência especializados com atendimento multidisciplinar em todo o país, programas de reabilitação física e reinserção social e laboral, adaptação de banheiros públicos e campanhas de conscientização e educação. O texto ainda protege o paciente de demissão desde a indicação médica para a cirurgia até 12 meses após o retorno ao trabalho. Flávia Moraes comentou a importância da política nacional.
15: Projeto muito relevante, com certeza ele vai trazer uma dignidade, uma qualidade de vida muito diferente para esse paciente, que muitas vezes sofre constrangimento no local de trabalho por falta de adaptação, nos banheiros por falta de adequação.
14: A proposta de política nacional de proteção às pessoas com ostomia ainda vai passar pela análise das comissões de saúde, de finanças e tributação e de Constituição e Justiça. Da Rádio Câmara de Brasília, José Carlos Oliveira.
11: Trabalho.
16: Charles Fernandes, do PSD da Bahia, defende a votação urgente de proposta que regulamenta a aposentadoria especial dos agentes comunitários de saúde e de combate a endemias. O deputado afirma que o texto garante justiça e valorização aos trabalhadores.
17: O que que é esse projeto? Vai trazer a segurança jurídica, vai trazer uma segurança para todos os agentes comunitários de saúde, uma aposentadoria especial. Os homens com 52 anos e as mulheres com 50 anos. Os agentes comunitários de saúde, eles trabalham no dia a dia, caminhando nas ruas com poeira, com lama, com sol quente. Então, é necessário e é importante regulamentar aposentadoria especial dos agentes comunitários de saúde.
7: Charles Fernandes lembra que os agentes comunitários de saúde e de combate a endemias prestam a primeira assistência às famílias, exercendo papel essencial na atenção básica ao acompanhar de perto a realidade dos bairros, das comunidades rurais e do interior do país.
11: Comissões.
16: É cada vez mais comum que condomínios tenham como síndico alguém que não mora no local. Por isso, a Câmara está examinando uma proposta que regulamenta a atividade do síndico profissional. A reportagem é de Luiz Cláudio Canuto.
18: Projeto aprovado na Comissão de Trabalho regulamenta a profissão de síndico profissional. O autor da proposta, deputado Paulo Alexandre Barbosa, lembra que o Código Civil de 2002 estabelece que a Assembleia do Condomínio pode escolher síndico que não more no condomínio para exercer a administração, o que possibilitou o surgimento do síndico profissional, uma alternativa cada vez mais comum nos condomínios brasileiros. Há, inclusive, empresas condominiais. Na opinião do deputado, isso mostra busca por mais profissionalismo na gestão condominial, além de resolver o problema de muitos condomínios onde ninguém quer assumir a função. O projeto foi apresentado para regulamentar a figura do síndico profissional no ordenamento jurídico brasileiro e estabelecer regras de contratação, atribuições e responsabilidades, e também prevenir conflitos, dando maior segurança jurídica para todos. O relator da proposta na comissão foi o deputado Léo Prates, da Bahia. Ele modificou o texto original, que previa como pré-requisito para o síndico profissional ter completado o ensino médio. Pela nova versão, a formação exigida é de tecnólogo em gestão de condomínio ou graduação em administração ou direito, além de inscrições nos conselhos regionais de administração ou na OAB.
19: Surgiu a necessidade do Congresso Nacional regular essa atividade. Esse projeto, logicamente, nos interessou porque é um bom debate e nós conseguimos a aprovação, graças a Deus, unânime na criação da profissão de síndico profissional, protegendo a sociedade, porque a gente acha que tem que ter uma qualificação para se exercer, já que não é uma atividade tão simples. Ele tem que cuidar de terceirização de mão de obra, ele tem que cuidar de obras de engenharia, uma série de atividades que são atinentes à vida condominial. Então, nós aceitamos a profissão, por exemplo, de técnico em administração, que é nível médio, mas é o mínimo que a gente pode exigir de uma pessoa que vai cuidar de tantas vidas. Então, a gente acha que o projeto saiu redondo, agora ele segue a tramitação na Câmara, e eu acho que ele com certeza vai ter um fim, porque é necessário regular essa profissão que já é exercida por uma série de pessoas.
18: O projeto que regulamenta a profissão de síndico profissional já está na Comissão de Constituição e Justiça. Da Rádio Câmara de Brasília, Luiz Cláudio Canuto.
16: Democracia não é só voto. Mas sem voto, não há democracia. Há 94 anos, em 24 de fevereiro de 1932, as mulheres brasileiras finalmente conquistaram o direito de eleger seus representantes e de serem eleitas. Tornaram-se, assim, sujeitas plenas de direitos políticos em âmbito nacional. Um passo decisivo na consolidação da cidadania feminina. Democracia só é plena com participação feminina nos espaços de decisão. 24 de fevereiro, dia da conquista do voto feminino no Brasil.
11: Segurança Pública.
7: Os deputados aprovaram participação social na elaboração de políticas no plano para enfrentar violência contra a mulher. Acompanhe na reportagem de Júlia Lopes.
20: A Câmara dos Deputados aprovou o projeto que assegura a participação de instituições da sociedade civil na elaboração das políticas de segurança previstas no Plano Nacional de Prevenção e Enfrentamento à Violência contra a Mulher. O projeto muda a Política Nacional de Segurança Pública e Defesa Nacional, que tem entre seus instrumentos o Plano de Enfrentamento à Violência contra a Mulher. A proposta do deputado Marangoni prevê que a participação da sociedade civil no plano tenha caráter opinativo e seja voltada principalmente à rede de atendimento à mulher. Entre as diretrizes do plano estão a proteção da família, o atendimento humanizado, a não revitimização da mulher, além da assistência às vítimas e seus familiares e o incentivo à denúncia. Para a relatora da proposta na Comissão de Defesa dos Direitos da Mulher, deputada Laura Carneiro, do PSD do Rio de Janeiro, a medida fortalece o combate à violência contra a mulher.
0: À disposição do Estado, nas suas três esferas, favorecer a atuação pela defesa da vida da mulher, com o auxílio opinativo das instituições da sociedade civil, que dispõe de conhecimento e atuação sobre o tema, e estou convencida, portanto, que promoveremos avanços concretos na incorporação do olhar e da experiência da sociedade civil num problema da violência contra a mulher.
20: Atualmente, o Brasil conta com diversas ONGs que atuam na defesa dos direitos das mulheres, na promoção da igualdade de gênero e no enfrentamento à violência. Aprovado pelas comissões, o projeto amplia a participação da sociedade no Plano Nacional de Prevenção e Enfrentamento à Violência contra a Mulher, poderá seguir diretamente para o Senado, sem necessidade de votação pelo plenário. Da Rádio Câmara de Brasília, Júlia Lopes.
21: Política. O Conselho de Ética da Câmara dos Deputados aprovou a suspensão de parlamentares envolvidos na ocupação da mesa diretora ocorrida em agosto de 2025. Para Chico Alencar, do PSOL do Rio de Janeiro, a medida é importante para a preservação do decoro e da democracia.
22: Chico Alencar destaca que o placar de 15 votos favoráveis e 4 contrários reflete o entendimento do colegiado sobre a gravidade da obstrução dos trabalhos da Câmara. O deputado também critica a oposição de operadores do direito que apoiam atos contra o Estado Democrático.
21: Justiça. Boletins de ocorrência poderão ter o mesmo modelo em todo o país. A ideia é garantir que as informações importantes estejam no documento e facilitar a comparação dos registros de crimes entre os estados. A reportagem é de Maria Neves.
23: A Comissão de Segurança Pública da Câmara dos Deputados aprovou o projeto que exige a utilização de boletins de ocorrência padronizados por todos os integrantes do Sistema Único de Segurança Pública. Atualmente, cada estado adota um modelo próprio de coleta de dados sobre crimes. A proposta do deputado Eduardo Veloso, do Acre, determina ainda que os dados dos boletins de ocorrência sejam incluídos no Sistema Nacional de Informações de Segurança Pública, prisionais, de rastreabilidade de armas e munições, de material genético, de digitais e de drogas. De acordo com Eduardo Veloso, a padronização dos boletins de ocorrência vai possibilitar a uniformidade dos registros e garantir que todas as informações relevantes sejam coletadas. O parlamentar ainda defende que a centralização dos dados no Sistema Nacional de Informações de Segurança Pública vai permitir a análise mais detalhada das ocorrências, o que facilita a identificação de padrões e tendências de criminalidade. Com isso, ele acredita que será mais fácil, inclusive, combater o crime.
24: Essa proposta vai facilitar, padronizar e agilizar a ocorrência em si, fazendo com que a gente tenha também uma resposta mais rápida para o cidadão, vai fazer com que a polícia seja mais efetiva e vai fazer com que aqueles criminosos sejam capturados mais rápido, né? Porque hoje a gente tem uma dificuldade, principalmente nesses pequenos furtos, de uma interligação dos sistemas. E isso aqui vai fazer com qualquer que seja o tipo de ocorrência, essa ligação. Então, eu acredito muito nessa proposta.
23: Ao defender a proposta, o relator, deputado delegado Fábio Costa, do PP de Alagoas, também sustentou que a padronização e a integração dos dados vai facilitar a cooperação entre as forças de segurança e melhorar o combate à criminalidade. Para o parlamentar, a uniformização dos registros vai resultar em dados mais completos, consistentes e comparáveis entre os estados, o que melhora a qualidade das análises. Na opinião de delegado Fábio Costa, esses avanços vão abrir espaço para novas ferramentas de inteligência, estatística e monitoramento. Ele afirma ainda que, com isso, a administração pública poderá tomar decisões mais eficazes. O projeto que padroniza os boletins de ocorrência em todos todos os estados do país ainda será analisada estatística e monitoramento. Ele afirma ainda que, com isso, a administração pública poderá tomar decisões mais eficazes. O projeto que padroniza

0: os boletins de ocorrência em todos os estados do país ainda será analisado pela Comissão de Constituição e Justiça. Da Rádio Câmara de Brasília, Maria Neves. O projeto que padroniza os boletins de ocorrência em todos os estados do país ainda será analisado pela Comissão de Constituição e Justiça. Da Rádio Câmara de Brasília, Maria Neves.
1: Turismo. A Câmara aprovou o projeto que cria a Rota Turística Religiosa do Cariri, interligando os municípios cearenses de Juazeiro do Norte, Crato, Barbalha e Santana do Cariri. Autor da matéria, Yuri do Paredão, do MDB, afirma que a intenção é valorizar o patrimônio cultural e histórico da região.
2: Essa conquista fortalece a fé, valoriza a cultura do nosso povo e gera mais emprego, renda e oportunidades para a nossa região. O Cariri ganha ainda mais reconhecimento nacional como um dos maiores patrimônios religiosos e culturais do Brasil. Seguimos trabalhando com compromisso para levar mais desenvolvimento ao Cariri e a todo o Ceará.
3: O texto prevê que o governo federal poderá cooperar com o estado e os municípios para melhorar a infraestrutura e o atendimento aos romeiros que visitam os monumentos da fé. Yuri do Paredão acredita que o reconhecimento oficial vai atrair mais investimentos para o turismo religioso no Ceará.
1: Termina agora o Jornal Câmara dos Deputados com trabalhos técnicos de Everson Urani e apresentação de Val Monteiro e Márcio Aquilissardi. Uma boa noite para você.
3: Você fica com as notícias do Tribunal de Contas da União. Boa noite.
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5: O Tribunal de Contas da União fez auditoria para avaliar o uso dos recursos federais destinados à Previdência Social em 2025. Neste ano, o programa deve movimentar cerca de 1 trilhão e 3 bilhões de reais. A Previdência é uma das maiores políticas públicas do país e garante aposentadorias, pensões e outros benefícios a milhões de brasileiros. A fiscalização analisou se os recursos estão sendo aplicados de forma eficiente e se contribuem para ampliar a proteção social e reduzir desigualdades. O TCU identificou que há espaço para melhorar a relação entre planejamento, monitoramento e execução das ações. Segundo a auditoria, o desafio é fazer com que o planejamento reflita com mais precisão os gastos e os resultados esperados. O tribunal fez recomendações para aprimorar a gestão e fortalecer a política. 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
4: Bom, de volta com o Som do Momentos, pra gente curtir agora 120 minutos da melhor música nacional e internacional. Só as melhores aqui pelo Som da Recife, a minha paixão. Então vamos lá? Ótimo. Começando muito bem o Som do My Heart Hurts.

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0: Em 1985, um carinha chamado Paul Young transformou Every Time You Go Away em um dos grandes sucessos românticos dos anos 80. A música fala daquela relação que vive entre idas e voltas, onde o amor existe, mas o desgaste também. E o mais forte nessa letra é justamente essa sensação de perda toda vez que alguém vai embora, como se levasse junto uma parte da outra pessoa. É uma música simples, porém não menos emocionante e muito verdadeira. Só um trechinho pra você de Paul Young, Every Time You Go Away.
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Você não consegue perceber? Nós temos tudo acontecendo indefinidamente. E cada vez que você vai embora, você leva um pedaço de mim com você. Que pedrada em pedrada, porque tem despedidas que acabam com a gente aos poucos, mesmo quando o sentimento continua vivo. Daqui a pouquinho às 11, Paul Young, Every Time You Go Away, na tradução da noite.

0: ser Elton John, Nikita, no momento.
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0: Vamos lá, deixa eu mandar um abração aqui pra minha querida Luciana Teixeira, tá curtindo a gente, né, Lua? Já estamos aqui, eu e Naldinho na Mustadinha, desejando uma ótima noite, terça-feira abençoada. Obrigado por tantas palavras bonitas, elogiando aqui o especial de ontem do Elton John. Foi lindo mesmo, foi muito bom. Obrigado, Lu, cheiro, amo vocês também. Valeu, Naldinho. Cássia Lima curtindo a gente na Macaxeira. Oi, Cássia. Mandar um abração para minha querida Deusina. Ela tá dizendo isso, pode crer, respeito é a base de tudo. Sem respeito não existe intimidade, carinho, amizade, bondade, né não? Né não, concordo contigo. Sempre ligadinha no momento de amor, beijo e uma luzinha, inclusive ontem, Deusina. Minha filha tinha saído para uma festinha infantil, né? E quando ela ia voltando para casa, foi justamente na hora que você mandou um abraço para eles. E ela ficou gritando dentro do aplicativo lá, do carro do aplicativo, ei, papai mandou um abraço para mim. E eu expliquei para ela que não fui eu, foi você que mandou para ela e para Enzo. Obrigado, viu? Uma alusão para Matilde Ellen, curtindo a gente. Valeu, Recife, minha paixão. Um abraço a todos os ouvintes. Valeu, Matilde. Meu querido Antônio Gomes, ele tá curtindo a gente. Um grande abraço especial. A Nilva Bandeira. Oi, Nilva. Forte abraço para você, minha linda. E ainda, meu querido amigo Fagner Lima. Uma abençoada semana para tu também, viu, Fagner? E para toda a turma do Faguinho, com certeza uma turma que eu sou muito fã. Bom, vamos lá, né? Continuamos com as melhores de todos os tempos e Heróis da Resistência, só pro meu prazer.

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2: Ao som da Recife, a minha paixão aqui contigo, de bem demais com a vida. Eu sei que às vezes eu sou obrigado a chamar atenção alguma coisa para que a gente possa pensar. Ó, quando existe respeito de verdade, o amor não pesa. Ele se torna um lugar seguro para viver. Uma relação saudável, ela não vai precisar de jogo, nem de cobrança o tempo todo. Ela se sustenta no respeito diário, na sinceridade, nas conversas e na vontade real de fazer dar certo. Isso é muito importante. Vontade de fazer dar certo. Quando duas pessoas se tratam com cuidado, tudo flui de um jeito mais leve. Não existe essa sensação constante de dúvida nem de desgaste emocional. Porque é muito ruim a gente estar num relacionamento onde existe dúvida e desgaste. Aliás, uma coisa puxa a outra. Agora, quando falta isso, quando falta o trato, o cuidado, a relação ela começa a virar cansaço. Qualquer conversa vira conflito, qualquer silêncio vira desconfiança. E o que era para ser parceria vira tensão. É óbvio, não vai ter outro fim. Então, pô, entenda que amor bom não te deixa em alerta o tempo todo. Você tem que estar em paz no relacionamento, até nos dias mais difíceis. Se te tira isso, não é construção, é desgaste. É simples assim. É pra pensar. Enquanto você curte as melhores,

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1: Bom, vamos para a tradução da noite, né? De 1985, um clássico atemporal, um clássico dos anos 80 e atemporal, uma música que fala de uma relação de idas e voltas. E ó, cá pra nós, quando existe uma ida e uma volta, beleza. Situações às vezes perdem o controle e a gente acha melhor dar um tempo distantes. Agora, idas e voltas contínuas, isso além de gerar um desgaste muito natural da relação, gera aí também uma falta de responsabilidade e respeito com tudo que precisa ser vivido em amor. Vamos lá para a tradução da noite.
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1: Um clássico dos anos 80, exatamente ali em 1985, Paul Young, Every Time You Go Away. Só que agora a gente vai curtir sem a tradução e vou tocar pra você uma versão mais extensa, tá bom? Pra você apreciar muito mais essa linda música.
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Nico Rezende no Momento.

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0: Tocando teu coração com meu coração aqui pra gente trocar uma ideia muito legal. Eu sei que nesse momento tem muita gente enfrentando dores, sabe, das mais diversas. E o que é pior, tendo que aguentar tudo calado, não é? Ó, todo mundo sente. Ninguém existe vivendo de paz o tempo todo. Tem dia que é uma besteira que já muda o teu humor e tem dia que é uma dor grande daquelas que vem que você nem confiava. E aí você percebe, a vida ela não vai aliviar só porque você está cansado. Não, ela continua, o mundo não para e ninguém sente por você. Vou repetir, ninguém sente por você. Aonde eu quero chegar? Porque muita gente se perde aí, porque começa a se entregar. E quando você se entrega, a dor vence duas vezes. A primeira pelo que aconteceu e a segunda porque te derrubou de vez. Então, ó, segura. Pode doer, pode pesar, mas não se abandone, porque no fim não é sobre o que te aconteceu. É sobre o quanto você ainda decide continuar. Enfrentar as dores da vida só depende de você e de mais ninguém. Pense nisso. Tá? Seja forte.
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0: Aqui Recife FM, a paixão daquela planta. Pra gente refletir um pouco, trazendo sempre um conto muito massa, uma história bacana, pra te pensar melhor. Hoje falar sobre as estrelas de um sonho. Uma descoberta estava grávida num momento completamente inesperado da vida. O medo tomou conta do pensamento, desespero, dúvidas. Ela pensava no futuro, nas dificuldades, no qual a sua vida mudaria dali de frente. Silêncio, só considerar uma visão de si, interromper a gravidez. Aquela noite, porém, algo aconteceu. Maria teve um sonho tão real que parecia que ela estava vivendo aquilo de verdade. Sonho, ela se trava em um local, tranquilo. Ela se uma paz que há muito tempo não sentia. Foi então que viu uma criança se aproximando. Era um menino. Ele tinha um sereno, um sorriso colhido. O menino olhou os olhos de Maria e disse: ele é a sua companhia por toda a vida. Depois, ele soube falar sobre tudo que sonhava viver ao lado dela. Faz sorrir nos dias desses, a sala, quando ela estivesse cansada, e dar dela medo quando ela envelhecesse, de que já amava antes mesmo vencer. Mas chorar um sonho. A palavra parecia ficar de angústia, toda dúvida, todo medo. Acordou na manhã seguinte, o sonho permanecia vivo dentro dela. Naquele dia ela tomou a decisão. Maria deu exaumente saudável. E não foi. Vieram noites, dormir, dificuldades, lágrimas escondidas. Mas junto a tudo isso vieram também os abraços inesperados. Eu tinha sincero, as risadas dentro de casa. Um amor que crescia cada dia. Até que, em uma comemoração do dia das mães, o filho, adolescente, entregou uma carta para a mulher. E com as tremendo, ela começou a ler. Na carta, o rapaz agradeceu tudo. As noites eram pelos sacrifícios. Dizia que jamais conseguiram o tamanho amor que recebeu. Mas da carta, havia uma frase. 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E isso é o mais importante, não desistir da vida.
2: Resiste.

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0: Termina o momento de amor por hoje. Vou ficando por aqui, esquentando no dia. Não se deve determinar. Ela vem ler com aquilo que ele fala. Sempre falou. Eu, a gente tem que alimentar. A fé a gente alimenta. Passa todo dia, tudo precisa de alimento. Até porque não realmente vale a pena, vem, a gente precisa estar falecendo isso. Tua conquista exige esforço, exige disciplina, exige visão de comer, ou dá vontade de parar, viu? Preciso estar tentando isso em você. Eu sei entender que você não está motivado, talvez hoje seja um dia, mas é justo aí que a terminação faz a diferença. É ela que te manda no caminho do ânimo som. Dependa, inclusive, só dela. Decida continuar, mesmo nos pus difíceis, pró, é a constância. Como eu falei pra você, a gente precisa alimentar e transforma esforço em conquista. Simples assim. Amo você de verdade. Atento, comento.

Siga tranquila, entre em tudo depressa, lembrando que há sempre passos, tanto quanto possível, sem humilhar-se, viva em harmonia com todos que o servem. 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Evite as pessoas agressivas e transadas, elas afligem o nosso atitude. 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

tanto esteja com Deus, como quer que vou conceder. Quais que sejam os trabalhos e aspirações na fatigante jornada da vida, mantenha-se em paz com sua própria alma. 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

0: As matrículas da educação especial no ensino regular cresceram no Brasil e cresceram muito. Segundo o Censo Escolar de 2026, já são 2,5 milhões de estudantes, um aumento de 82% em apenas 5 anos. Hoje, a grande maioria desses alunos, cerca de 96%, está em salas de aula comuns, mas um desafio importante ainda permanece. Estar na sala de aula não significa necessariamente estar incluído. No mês da conscientização sobre o autismo, especialistas chamam a atenção para a necessidade de transformar o ambiente escolar para que alunos neurodivergentes não só frequentem, mas aprendam e participem de verdade. Como destaca o mestre em educação brasileira e diretor de produto e marketing da Aprende Brasil Educação, Juliano Costa.
1: Transformar a sala de aula comum em um ambiente neurocompatível basicamente significa entender que inclusão não é só, obviamente, colocar o aluno autista dentro da turma. A gente precisa organizar a sala para que ele consiga, de fato, participar daquele momento de aprendizagem e aprender junto com os colegas.
0: Na prática, isso envolve mudanças simples, mas fundamentais. Organizar rotinas, usar recursos visuais, reduzir estímulos como barulho excessivo e adaptar as formas de participação dos alunos. Segundo o especialista, muitas vezes o problema não está na capacidade do estudante, mas no ambiente escolar, que pode ser confuso ou até sensorialmente agressivo.
1: Muitas vezes, a barreira não está na capacidade do estudante, mas sim no ambiente, no seu entorno, porque esse ambiente pode ser confuso, pode ser imprevisível e sensorialmente agressivo para ele, enquanto que para as outras crianças neurotípicas nada disso é incomum. Então, uma sala neurocompatível é aquela que diminui essas barreiras de comunicação, de informação e de processamento sensorial.
0: Apesar dos avanços no acesso à escola, ainda há um caminho importante pela frente. Hoje, menos da metade dos alunos conta com apoio especializado dentro das instituições. Para os especialistas, a inclusão de verdade depende de uma rede de apoio com escola, família e profissionais e de garantir condições reais para que esses estudantes aprendam com autonomia. Agência Rádio Web, produção e reportagem, Janaína Oliveira.
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0: uso terapêutico do canabidiol tem avançado no Brasil, mas ainda enfrenta desafios, principalmente quando o assunto é acesso pelo Sistema Único de Saúde, o SUS. Cada vez mais pacientes recorrem à justiça para conseguir o tratamento, em um processo conhecido como judicialização da saúde, como explica a promotora de justiça Giovanna Caroni, coordenadora do Centro de Apoio às Promotorias de Justiça de Defesa da Saúde.
1: Às vezes a gente demoniza muito a judicialização, mas às vezes ela é muito necessária, né? Até para os avanços, para garantir acesso à população. É questões de criança com paralisia cerebral, tem muita, muita demanda mesmo. É o Mevatil, é o medicamento? Teria que ver o valor do custo anual do tratamento, porque antigamente era assim, era solidariedade. Tinha um relatório ali e você entrava. Muito simples. Hoje, essa judicialização, ela precisa ser qualificada. E no âmbito do Ministério Público, a gente, né, tem que visar a saúde do coletivo. A gente tem que também qualificar ainda mais a nossa judicialização.
0: Hoje, a Agência Nacional de Vigilância Sanitária, a Anvisa, é responsável por regulamentar a importação e a comercialização desses produtos no país. Segundo especialistas, esse movimento judicial tem pressionado o sistema a evoluir e, ao mesmo tempo, expõe lacunas na política pública. Atualmente, o Brasil tem dezenas de produtos à base de canabidiol autorizados pela Anvisa, mas a maioria ainda não é considerada medicamento. Segundo o advogado especialista em direito sanitário e gestão de políticas de saúde baseadas em evidências, Thiago Lopes Campos, isso acontece devido à falta de estudos conclusivos sobre eficácia e segurança.
2: O papel da Anvisa é central ao estabelecer as diretrizes, as balizas, as regras pelo qual se fará acesso a qualquer que seja o produto sujeito à vigilância, desde que ele assegure três elementos que são imprescindíveis: segurança, qualidade e eficácia. O estigma sobre o uso da planta para essa finalidade, ele vem reduzindo. É claro que tem um cenário aí que a gente tem um desafio grande do ponto de vista regulatório, e hoje a gente tem uma categoria que a gente considera a qualidade, a gente considera a segurança a partir dos dados de uso real, e a eficácia ainda não tem nesse produto de cannabis. 49 produtos que nós temos regularizados dentro da Anvisa, eles não são medicamentos. Eles não passaram pela fase de testes clínicos para verificar, em grande medida, a segurança, a qualidade, mas efetivamente a eficácia para um determinado tratamento.
0: Na prática, isso dificulta a incorporação desses tratamentos no SUS e amplia a busca por decisões judiciais. Outro ponto recente que reforça esse debate foi uma decisão do Supremo Tribunal Federal, que reacendeu a discussão sobre o acesso a tratamentos à base de cannabis no país. Apesar dos desafios, a percepção da sociedade tem mudado. O estigma em torno do uso medicinal da cannabis vem diminuindo, abrindo espaço para um debate mais técnico e menos preconceituoso. O principal desafio agora é equilibrar a regulamentação e o acesso da população, garantindo segurança jurídica e, principalmente, o direito à saúde. Do Ministério Público de Minas Gerais, para a agência Rádio Web, Vinícius Araújo.
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0: debates internos e uma conversa com representantes de movimentos sociais e culturais que atuam para a redução de vulnerabilidades marcaram a primeira reunião anual ordinária dos promotores de justiça em estágio probatório. A iniciativa tem como objetivo propiciar a aproximação dos novos promotores de justiça do Ministério Público de Pernambuco da realidade social que os moradores enfrentam na comunidade. É o que explica a Procuradora de Justiça e Corregedora-Geral do Ministério Público, Maria Ivana Botelho.
1: A gente resolveu fazer em Recife, escolheu essa comunidade de Peixinhos pela riqueza cultural que ela tem e também pela... O alto índice de violência que a comunidade vivencia desde a década de 80, 90. É um momento de tirar dúvida, de trazer os assuntos para a prática do dia a dia, de tentar aplicar o que eles têm de teoria, o que a gente constata também, a prática que é importante para a atuação do Ministério Público.
0: Apesar dos índices de violência na região, a Biblioteca Multicultural Nascedouro tem se consolidado como um espaço de resistência e acolhimento, oferecendo atividades artísticas e literárias. Para o coordenador Rogério Bezerra, a presença do Ministério Público no local reforça que os moradores da comunidade também são sujeitos de direito.
2: Em sua arquitetura, Peixinho não tem um equipamento como esse, né? Equipamento que possa ter música, teatro, dança. E a gente vem lutando para manter esse espaço. Então, essa é a importância, sabe, de entender a realidade das comunidades com equipamento desse salva-vidas, né? E aí, os promotores, né, que tem esse papel de defender justamente os direitos, né? Aqui são vários direitos violados, você vê aqui, né? O direito à cultura, o direito ao lazer, o direito à educação. Estamos sendo aqui violados.
0: Ao fim da conversa com os movimentos sociais, os promotores de justiça percorreram o espaço do Nascedouro de Peixinhos e consolidaram o compromisso do Ministério Público com a defesa dos direitos humanos. Agência Rádio Web, roteiro de Karina Barros, locução Joyce Santos.
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0: programa de incentivo para a permanência dos jovens no estudo diminui a evasão em 43%. A taxa foi obtida em 2 anos do pé de meia, de acordo com o Ministério da Educação. O programa é como uma poupança, que tem como objetivo incentivar a permanência dos jovens até a conclusão do ensino médio. Segundo os dados do governo, o abandono escolar nessa faixa de ensino era de 6,4% e caiu para 3,6% em 2025. Desde que foi criado, o Pé de Meia atendeu 5 milhões e 600 mil alunos. O número equivale a mais da metade do total de estudantes do ensino médio público no Brasil. O MEC também divulgou que o programa foi responsável pela diminuição da taxa de reprovação escolar em 33% entre 2024 e 2025. Para receber o benefício de R$ 200,00, é preciso estar matriculado no ensino médio público. O valor é depositado uma vez ao ano. A participação no Pé de Meia é feita de forma automática para os estudantes matriculados na rede pública e com inscrições no Cadastro Único. Da Rádio 2, Fabíola Altran. 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

0: Começam em maio as inscrições para o Enseja 2026, exame nacional para certificação de competências de jovens e adultos. A prova, prevista para o dia 23 de agosto, é gratuita e destinada a jovens e adultos que não concluíram o ensino fundamental ou médio em idade escolar. Com inscrições até o dia 15 de maio, o iFood prepara gratuitamente entregadores, donos e parceiros da plataforma com bolsas de estudo, simulados e suporte educacional por meio do programa Meu Diploma do Ensino Médio. Desde 2022, 15 mil pessoas se formaram pelo projeto pedagógico. Renata Rotenberg, gerente de impacto social no iFood, afirma que a iniciativa abre portas para novas oportunidades profissionais.
1: O programa tem muito potencial desse desenvolvimento, desde resgatar uma confiança que muitas vezes foi perdida ao longo do tempo, né? Então, a gente sabe que tem o que a gente chama de idade escolar. Quando a gente passa dessa idade escolar sem finalizar os estudos, muitas das vezes as pessoas perdem a confiança. Ah, acho que não é para mim, não vou conseguir, não vai dar certo. E acho que um ponto importante aqui, né? O diploma abre portas. É super importante para novas oportunidades, para geração de renda, possibilita também acesso a curso de ensino superior e curso técnico. Então, acho que aqui é muito sobre viabilizar caminhos.
0: Segundo pesquisa interna da plataforma, 29% dos entregadores ainda não concluíram o ensino médio. Entre os participantes do programa, 45% relataram aumento na renda após a conclusão dos estudos, destaca Renata.
1: Ao investir em educação, amplia também o acesso a oportunidades de formação, de renda, e traz efeitos diretos na trajetória desses profissionais que estão dentro do ecossistema, sejam entregadores, restaurantes ou familiares. E é por isso que a gente aposta muito na educação como um vetor desse desenvolvimento pessoal e profissional e de transformação social em todo o ecossistema.
0: As aulas são 100% online, gravadas e ao vivo com professores especializados. Mas o aluno pode acessar o conteúdo de acordo com a própria disponibilidade. As inscrições podem ser feitas pelo aplicativo do entregador ou no site oficial do programa, institucional.ifood.com.br/meu-diploma-do-ensino-médio. Agência Rádio Web, produção e reportagem, Karina Chagas.
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0: hospital nunca para. Portas abertas, corredores cheios e decisões tomadas em minutos. No Hospital do Trabalhador, em Curitiba, o fluxo é intenso. Em média, 55 ambulâncias chegam por dia. E nos casos mais graves, há apoio aéreo. Pela porta aberta, entram ainda mais de 70 pacientes clínicos diariamente. Recentemente, 55 milhões de reais foram investidos na ampliação do pronto-socorro, equipamentos e heliponto. Um reforço que impacta diretamente o atendimento à população, como pontua o diretor do Complexo Hospitalar do Trabalhador, Guilherme Graziani.
1: Com uma estrutura melhor para os nossos profissionais e para as pessoas que vão vir aqui trabalhar, é muito mais confortável. Então, são consultórios individuais, são consultórios com ar-condicionado, recepções individuais para ortopedia, para clínica geral, para plástica.
0: Com atendimento 100% pelo Sistema Único de Saúde, SUS, a unidade da Secretaria de Estado da Saúde é a maior referência do Paraná em trauma, urgência e emergência. Somando quase 1.000 atendimentos por dia. Por trás desse número há uma engrenagem feita de gente. São aproximadamente 5.000 trabalhadores. Só na enfermagem são 819 profissionais. Outros 482 médicos, além de fisioterapeutas, psicólogos, assistentes sociais, nutricionistas e dentistas. Juntos, eles sustentam uma estrutura de 260 leitos, 40 deles de UTI, 3 centros cirúrgicos e 14 salas de operação. Em 2025, foram 9,5 mil cirurgias, a maioria de emergência. O hospital também é escola para novos médicos, tem maternidade. Foram mais de 3 mil partos em 2025 e não fecha as portas para ninguém. Agência Rádio Web de Curitiba, Fernanda Nardo.
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3: 3h49.

0: tradicional álbum de figurinhas da Copa do Mundo de 2026 da Panini chegou nas bancas como a maior edição da história do torneio. Reúne 48 seleções participantes, ao invés das tradicionais 32. E o impacto reflete diretamente no volume da coleção. Historicamente, o livro trazia entre 670 e 680 figurinhas, mas agora pelo menos 980 cromos. Com pacotes contendo 7 figurinhas ao preço de R$7, o investimento mínimo para preencher todo o álbum seria de R$980. Mas na prática, estima-se que o valor total para preencher todos os espaços ultrapasse facilmente a casa de R$1.000, até porque figurinha repetida é praxe.
1: Após identificar irregularidades estruturais na condução de licitações e contratos públicos no município da Ilha de Itamaracá, localizada no litoral norte do estado, o Ministério Público de Pernambuco recomendou uma série de medidas para a gestão municipal. Entre os pontos críticos, foram identificados a ausência da elaboração do plano de contratações anual e a publicação tardia de informações no Portal Nacional de Contratações Públicas. Além disso, existem inconsistências nos registros oficiais do município, além de haver procedimentos com valores errados ou incompletos, comprometendo o controle social e a fiscalização. Outro problema encontrado foi a designação tardia de agentes responsáveis pelas licitações e o acúmulo indevido de funções, o que aumenta o risco de fraudes, direcionamento de contratos e sobrepreço. Para reverter esse cenário, o Ministério Público recomendou a adoção de um planejamento prévio das contratações, incluindo a criação do plano anual, a regularização das informações no Portal Nacional de Contratações Públicas e o fortalecimento do controle interno. Também foi orientada a revisão de contratos recentes para verificar possíveis irregularidades. Com essa recomendação, o município tem um prazo de 60 dias para informar as medidas adotadas. Caso haja o descumprimento, poderá resultar em medidas judiciais. Agência Rádio Web, produção e reportagem, Karina Barros.
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0: previsão da Confederação Nacional da Indústria, a CNI, para o crescimento da economia brasileira melhorou. A expectativa é que o Produto Interno Bruto, o chamado PIB, cresça 2% em 2026. Antes, a previsão era de 1,8%. A indústria também deve ter um desempenho melhor. A estimativa de crescimento subiu de 1,1% para 1,6%. Segundo o diretor de Economia da Confederação Nacional da Indústria, Mário Sérgio Teles, essa revisão está ligada a três fatores principais.
1: Primeiro, um desempenho mais positivo do que o esperado para a indústria extrativa. Tanto a produção de petróleo e de minério de ferro como o preço do petróleo estão subindo esse ano e isso vai ter repercussão sobre o PIB da indústria extrativa. Segundo fator que nos levou a aumentar a projeção de crescimento foi a sistemática elevação da previsão de safra agrícola. E o último fator é um desempenho melhor no chamado setor de serviços, que se deve muito à expansão fiscal.
0: O setor de serviços deve crescer 2,1%. Já a agropecuária, que antes não tinha previsão de crescimento, agora deve avançar 1,1%. O bom desempenho da economia nos primeiros meses de 2026 ajudou a melhorar as previsões para o ano. Mas a qualidade do crescimento econômico, marcado por um desequilíbrio entre consumo e investimento, persiste e preocupa.
1: O problema da qualidade está no baixo nível dos investimentos. Os investimentos devem crescer em 2026 apenas 0,6%. Então, o consumo cresce acima de 2%, mas os investimentos não crescem. Então, por isso é uma qualidade ruim, porque é um tipo de crescimento que não se sustenta. Se nós não tivermos aumento dos investimentos para gerar mais oferta no futuro e cobrir esse nível maior de consumo, nós vamos ter que travar ainda mais o ritmo de crescimento.
0: O crescimento do consumo das famílias deve acontecer por causa de medidas do governo, como a ampliação da faixa de isenção do imposto de renda, além do aumento dos salários. Já o crescimento menor dos investimentos se deve aos juros altos e ao endividamento das empresas. Os dados fazem parte do informe conjuntural do primeiro trimestre, divulgado pela Confederação Nacional da Indústria. Agência Rádio Web. Produção e reportagem, Valquíria Rios.
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1: Olha, grande abraço pra você do outro lado do rádio. Deusina no Alto dos Carneiros, Ana Vicente em São Lourenço, Áurea e Abelardo em Jardim Atlântico, Mônica e Queco em Fragoso, também Nega do Detran, Tutinha na Iputinga, Ana

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Bora, atenção, exorcizar esse sono, hein? Bora exorcizar, sai! Sai que esse corpo não é teu! Sai, sai! Bora despertar! Alegria aí no coração!

Exorcizar, é? Vai, vamos lá, atenção. Quem mais? Marcão também vai exorcizar o sono. Quem mais? Jorge França. Então, bora lá, sai. Sai que esse corpo não é teu. Sai, sono. Desperta. Desperta.

0: conosco, pá. Olha aí, Ariano, procure estar preparado para surpresas, boas ou ruins. Esteja à sua defesa. Números de sorte: 05, 17, 48. A cor é amarelo. Touro, você pode sentir um peso maior das responsabilidades nas costas hoje, hein? Segura essa onda aí. Números de sorte: 09, 36, 80. A cor é verde. Gêmeos, o dia pode pedir atenção especial à forma como você lida com as emoções, hein? Números de sorte: 19, 03, 88. A cor é azul. Câncer. Olha, as emoções tendem a estar mais intensas e os desafios do dia podem chegar pesado para você. Mas aí, você que consegue reverter o quadro, vai se sair bem. Números de sorte: 29, 30, 58. A cor é azul. Leão, você pode se sentir mais introspectivo, com uma vontade maior de ir além, né? Então, faça isso. Números de sorte: 26, 90, 44. A cor é branco. Virgem, o dia pode trazer alguma frustração com projetos ou expectativas. Números de sorte: 29, 18 e 50. A cor é laranja. Em Libra, algumas responsabilidades profissionais ou pressões externas podem influenciar você hoje. Prepare-se. Números de sorte: 11, 05, 99. A cor é rosa. O dia pode trazer questionamentos internos sobre crenças, escolhas e religião. Números de sorte: 21, 55, 70. A cor é marrom. Certas emoções profundas podem emergir, né? Quer dizer, subir, vir à tona, o que deve gerar conflitos. Números de sorte: 31, 20 e 96. A cor é lilás. Agora tem Capricórnio. Algumas parcerias podem exigir mais maturidade emocional. Números de sorte: olha lá, atenção, hein? Vamos ver: 05, 59 e 16. A cor é, deixa eu ver aqui, vermelho. Vermelho, agora sim. O dia pode pedir mais atenção à sua saúde, viu, Aquário? Vamos cuidar, né? Vamos cuidar. Números de sorte: olha aí, 06, 18:25. A cor é cinza. Peixes, a sensibilidade fica bastante elevada, favorecendo a criatividade. Números de sorte: 23, 41 e 99. A cor é bege. Amanhã tem mais.
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Quem vem lá? Demé.

0: Aqui, ó, em grande estilo, 6h27, abraço pra você, Zezinha de Matriz da Luz. A Luciana Vital tá de Bura de Baixo pra Madalena. Taciana Conceição de Rio Doce, segunda etapa. A Maria José de Passira, abraço pra você. Marcão, Sargento Hermínio, Enivaldo, abração, hein? Também a Tânia da Enlurbe, pra Sérgio Moranguinho, inspetor e maridão, né? Olha, a Vanessa Nunes de Pitbull, na Paraíba. Josélia Pereira do Vasco da Gama. Josélia Celestino de Jardim São Paulo. Um abraço para o nosso querido Jailson. Pois é, papai da Rihanna e amor de Renata, né? Perguntaram para ele: amigo, quer bolo? Ele disse: não. Quer não? Por quê? Porque eu tomei café com bolo, almocei bolo, jantei bolo, sonhei com bolo, agora eu não quero ver bolo na minha frente. Meu Deus do céu. Comeu bolo demais o rapaz, viu? Mas isso gosta de um bolo, é brincadeira. Dá dois bolos pra ele, um não, dá dois pra tu ver se ele não come todo dia. Isso é chegada a um bolo. Agora, Solange Ramos não gosta de bolo, viu? Nada doce demais ela gosta. Agora um salgado, entendeu? No aniversário dessa vai dar o quê? Um quilo de sal aí é brincadeira, né? E vai comer isso aonde? Na praia, né? Do mar salgado. Aí você quer aumentar a pressão do Solange. Aí é brincadeira. Ela tá na academia agora, viu? Tá malhando. Eu não vou falar nada mais pra minha esposa não ficar com ciúme. Aqui ela tá se cuidando todo dia, ela já se acorda pra ir malhar. E na academia, já que é ela que faz a programação aqui do Bom Dia, do Sucessão, do Ligue 97, é ela que faz a programação lá pra galera malhar. Tuf, tuf, tuf, tuf, tuf, tuf. Aí ela bota lá a programação, todo mundo malhando. Agora não vem com essa história de botar calorômetro lá não, viu? Porque aí o pessoal vai emagrecer demais. Já basta a turma perdendo quilo e mais quilo aqui na Recife FM no Bom Dia, né? Já isso, tu já perdeu quantos quilos com calorômetro? Dois? Essa semana, tá vendo? Aí o homem vai sumir, entendeu? Ele de frente tá parecendo que tá de lado, de tão magrinho que ficou. E de lado, ele vai sumir. Vai virar um homem invisível.
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0: Olha, escute o que sua mãe diz. Ela é sábia, ela é inteligente.
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0: Se ela diz que é assim, não adianta fazer assado, hein? Se é assim, é assim. É verdade, não ria não, viu? Mamãe sabe o que diz. E você precisa aprender a escutá-la.

entendeu? Não faça ouvido de mercador, não, viu? E não grita com a mamãe, não. Se for falar alto com ela, tem que ser assim pra todo mundo ouvir. Né, Carlos Oliveira?

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0: Vasco da Gama, Josélia Celestino em Jardim São Paulo, Tânia da Ilurbe, Gilvânia Oliveira na Iputinga e olha, Dona Marinha, como sempre, hein, Rivaldo? Simone Ribeiro em Brasília Teimosa, no Point da Notícia. Esperando a nossa querida jornalista Estela Rosendo. Estela, bom dia, querida.
1: Bom dia, excelente terça-feira. O sol tá brilhando lá fora, é de presente para você, hein?
0: Olha só, você não vai pagar legal, nada.
1: Olha, chegando com informação, tem informação aqui do Clima Tempo, dizendo que hoje, no Recife, área metropolitana, temperatura nas alturas, hein? Máxima de 32 graus é a previsão para hoje. Céu tá limpo agora, aqui no bairro da Boa Vista, temperatura 24 graus, com sensação térmica de 24, portanto, nem tanto calor por enquanto. A qualidade do ar considerada boa, está em 36 pontos. A umidade, semelhante à de ontem, 87%, né? Muito bom para a gente respirar com tranquilidade. E vento soprando com uma leve brisa em direção ao nordeste, em 8 km por hora. Temos informações, Jefferson, agora, e que antes do meu destaque. Tem aquele caso, né, da secretária da mulher, executiva da mulher lá do Cabo de Santo Agostinho, que acabou denunciando uma tentativa de homicídio e que seria inclusive ali alguma retaliação pelo trabalho que ela desempenhava lá no Cabo de Santo Agostinho, na própria secretaria. É a Aline Melo. Ela e o motorista foram vítimas de um atentado, né, no mês passado, e foi no mês de março, eu creio. E a polícia acabou descobrindo que aquilo não passou de uma armação, né? Na verdade, ela queria esconder outra coisa e acabou ali denunciando aquele atentado e correu riscos, né? A polícia concluiu que os tiros foram disparados pelo pai do motorista da viatura onde ela estava circulando na cidade e que armaram para provavelmente fazer uma entrega daquelas injeções emagrecedoras em algum local lá do Cabo de Santo Agostinho. E ficou uma conversa meio complicada. Agora o advogado dela disse que a polícia se equivocou e que de fato ela teria sido vítima de um atentado, sim. Nega que o atentado tenha sido forjado e fala em um grande equívoco da polícia. Agora, a notícia que eu destaquei aqui pra gente hoje chama muito a atenção. Mais um caso de feminicídio, tá? Aconteceu em Limoeiro, foi na madrugada do último domingo, mas a notícia veio à tona no dia de ontem. Chamou muita atenção pela covardia, né? Um homem de 33 anos, um pedreiro, ele foi preso em flagrante depois desse crime, ele matou a própria esposa com uma covardia tão gigantesca, tão cruel, que chamou atenção, né? E muito. O que se fala, Jefferson, vamos contar a história aqui rapidinho, mas a mulher de apenas 20 anos, Chayane Vitória de Araújo, segundo testemunhas, estava grávida de 3 meses e já era mãe de 2 crianças pequenas, que não eram filhas desse homem não, tá? Ele chegou em casa na tarde do sábado, jantou com a família, as crianças foram para a cama, ele queria se relacionar sexualmente com essa mulher, ela disse que não estava disposta, ele então iniciou uma discussão que entrou pela madrugada dentro e ele esfaqueou essa mulher com pelo menos 30 golpes. Ele disse na polícia que queria desfigurar o rosto da Chayane, mas os golpes de faca desfiguraram de fato o rosto dessa moça, dessa jovem, braços, pescoço, peito. E o golpe fatal ele deu na barriga dela, foi no abdômen. Foi tão profundo que a faca ficou presa, ele não conseguiu retirar essa faca do corpo da mulher. Ela não morreu de imediato, Jefferson, e ele, para que ela não gritasse, ficou abafando a boca dela até as 3 horas da manhã, até que ela desfalecesse por completo. Ele percebeu que ela havia morrido, saiu de casa às 3:30 da manhã, foi na casa da mãe dele, que fica vizinha, avisou para a mãe que havia praticado esse crime e fugiu. Foi em direção à Lagoa do Carro. A mãe, de fato, foi lá, a população acabou descobrindo. A polícia foi acionada e a polícia conseguiu prender esse agressor, já chegando, né, descendo de um carro lá em Lagoa do Carro. Ele foi preso, prestou esse depoimento aí friamente, sem nenhum remorso, e disse que faria de novo, porque estava sendo traído. Essa foi a informação, a notícia, a desculpa para praticar esse crime tão hediondo. É com você e a gente volta cheia de revolta, hein? Até já.
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0: 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Olha, hoje tem Onze Lágua.
1: É que com esse
0: e tem Tiaguinho também, hein? Bem Black. Fique esperto.
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3: 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Bom dia, Jefferson Danadão.
1: Bom dia.
3: Mandar um abraço para minha esposa Maria Rita. É eu, Álvaro, aqui de Vila Popular, Olinda. E oferece essa música de Zé Ramalho para ela. Abraço a todos da Recife FM, minha paixão.
1: Pois é, Álvaro, para sua esposa Maria Rita.

0: importa a ilusão da gente.
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todo mundo. É calorias e mais calorias perdidas. É o Monjaro.

0: outro lado do rádio, hein? Olha, dia 23 vai ter o Bem Black com Tiaguinho no Classic Hall, tá? Então, o primeiro que ligar.
1: 3, 4, 1, 3, 7, 1, 17.
0: Primeiro que ligar, 3, 4, 1, 3, 7, 1, 17, vai ganhar um par de ingressos, tá? Para o Bem Black com Tiaguinho. Bem Black com Tiaguinho é agora pro primeiro que ligar, ok? E daqui a pouco tem mais aqui para você, mais prêmios. Agora, Tiaguinho, vamos lá, corre. Olha só, Podrecast, os podres dos famosos, hein? Você sabe quanto custa a diária no hotel que Sophie Charlotte está lá no Japão? A Sophie Charlotte é aquela atriz que contracenou, ela protagonizou com o policial, né? Sabe qual é? A protagonista da novela As Três Graças, que a filha dela tinha uma filhinha que foi sequestrada, pois é. Ela tá lá no Japão em férias e a diária custa nada mais, nada menos do que R$13.500. R$13.500. Se eu fosse para lá e na hora de preencher a ficha lá, a recepcionista chegasse para mim e dissesse: seu danadão, qual vai ser o período de estadia? Quanto é? 13.500 a diária. Eu digo, é só 5 minutos que eu vou passar.
2: Sorria. 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
0: 13.500, meu. Só dá pra passar 5 minutos. Não. Tem mais, hein? Olha. Bruna Biancardi tá comemorando a convocação de Neymar para a Copa do Mundo. Glória a Deus, disse ela. E é isso mesmo, né? Olha, Neymar é um nome. Muita gente que não entende de futebol,

0: não é? Ele não é um cara ordeiro, é difícil. Mas todo ou quase todos os artistas, né? Aqueles que andam fora da curva, mas que dão muito resultado, eles são complicados. Não é fácil. Então tá aí. A gente... Você viu que Ancelotti, né? Ele fez fulano, a turma, Cicrano, Beltrano. E saiu anunciando a lista toda. Mas quando chegou em Neymar, aí, meu amigo, a galera, tome fogos pra cima. Ó, foi em outro estado, né, que aconteceu a declaração aí da lista, né? O anúncio da lista. Mas eu que moro lá em Olinda, olha, o pessoal meteu fogos pra cima, entendeu? Pra você ver a importância de Neymar. Agora, é impressionante, né? Ele tem que aprender a ser um cara mais consciente, amadurecer. E nem eu, nem você é pai dele pra fazer isso por ele, né? Olha, Virgínia Fonseca ignora convocação da seleção após término com Vini. Ela não quis nem saber. E o Vini fez uma declaração, né? Ele disse o seguinte: olha, recado direto pra Virgínia, obrigado por tudo. Foi marcante cada momento e aprendizado ao seu lado. Tudo de melhor e sucesso na vida. Tô aqui torcendo por sua felicidade. Agradeço sempre a você por ter dedicado uma parte da sua vida para mim. Fica bem. Escreveu o atleta ao compartilhar uma foto do ex-casal. Acabou, né? Acabou. E aí? Fica o que pra você? Que ela é uma pessoa difícil de conviver, por isso o Zé Felipe caiu fora, agora Vini. Como é isso? Eu só sei que ela é competente demais, né? Como influência, talvez a mais competente no país e uma das mais no mundo. Mas é isso. Não deu, não deu, né? Podrecast, os podres dos famosos. Olha, para o primeiro que ligar agora, tá valendo um Gelágua. Corre lá, vai. E liga esse número. 7117.
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0: Essa música foi do Vini Júnior.
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0: E Zé Felipe pra Virgínia.
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Você é um escroto, viu? 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Olha, Taciana Conceição Cardoso de Melo Farias, de Rio Doce, tá ganhando o Gelágua. Que prêmio, hein? Final do telefone 4267. E quem vai pra Tiaguinho Bem Black é Rayane Martins de Pau Amarelo, final do telefone 5206. Tiaguinho, hein?

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0: Miriam, Avracadima, Vedorabá, Yeshua.
1: Graças, Agamos e Jesus.

0: preparem-se, porque Mário, pílulas de fé e sabedoria. Preste bem atenção. Obrigado, senhor, por vir falar conosco. Vem, Espírito Santo. Aliás, Lujinha, antes do pílulas,
1: derrama,
0: senhor. Eu peço toda unção. Desculpe o atraso. Eu peço perdão a vocês. Mas obrigado, senhor, vai ser uma bênção, uma bênção, uma bênção. Obrigado pelo Pandinha, que é uma bênção. Obrigado pelo Mário, que é uma bênção. Obrigado, senhor, que somos uma bênção. E esse programa é a bênção. Vem, senhor, com teu poder, com tua ação, com tua graça. Fala conosco, senhor. Dê ação de graças. Lembrando que amanhã, completando 59 anos, qual é a sua idade? Mas fala conosco, senhor. Pílulas de fé e sabedoria, agora sim. Pode ler, Mário.
2: Padre, pode abrir. Bom dia, boa tarde, boa noite. Pílula 79. Para as vezes em que bater dúvidas no seu coração e na sua mente sobre a palavra de Deus, eu recomendo que leia Josué, capítulo 21, versículo 45. Não falhou nenhuma de todas as boas palavras que o Senhor tinha dito a Israel. Todas se cumpriram. A palavra de Deus é viva. O que ele falou com seus servos e profetas, muitas vezes é endereçado a nós também. Creia, a palavra de Deus é viva e eficaz. O Senhor fala conosco através das Escrituras.
0: E atenção, a partir de amanhã, Mário, vê se fica bem claro para o dia também. Nós vamos ter, então, às 7 horas da manhã, através do YouTube, @ Padre Marcelo Rossi, eu vou compartilhar com vocês a oração que eu faço de São Miguel Arcanjo, que é a coroa de São Miguel Arcanjo. Mas agora, pílulas de fé e sabedoria 2, Pandinha, inteligência emocional, com você. Respira, Pandinha, respira, respira, vamos lá, sabedoria, vamos lá, com carinho.
3: Que nossa vida não seja para agradar os homens, e sim para agradar a Deus. Que não tenhamos vergonha da nossa fé e de viver os princípios que Deus nos ensinou. Leia 1 Tessalonicenses capítulo 2, versículo 4b. Falamos não para agradar os homens, e sim a Deus, que sonda os nossos corações. Quando vivemos para Deus, servimos o outro de verdade, não por interesse, mas por verdadeiro amor, como Jesus serviu. Ele é o nosso modelo de vida.
0: Obrigado. Pandinha, deu a resposta, né? Como Deus, nós fazemos para Ele. A obra é para Ele.
3: É para Ele,
0: para toda honra e glória para Ele. Nós vamos no intervalo.

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0: gostando do programa. Foi dormir, Deus sabe o horário. E foi uma benção. Eu vou estar com essa música. Obrigado, Jesus. Não me solte. Presta atenção que eu postei um cartão. Já pensei, fazia tempo que eu não postava esse cartão e ele é fantástico. Não alimente. Tá, quem quiser, tá no Instagram, tá no Face e também no X, né? O atual antigo Twitter. Não alimente o que te adoece, mas o que te fortalece. Não se lembre do que ficou para trás. Deus está fazendo tudo novo. Pare de olhar para o passado. Porque seu futuro não está lá. Apocalipse, capítulo 21, versículo 5. E depois eu vou postar esse cartão. Mais tarde. A porta fechou? Foi livramento. A amizade se afastou? Deixa ir. Deu errado? Agradece. O deu errado de hoje, amanhã você irá entender. É o cuidado de Deus. Falando em cuidado de Deus, Mário, telefone.
1: Vamos lá, padre, telefone 0 operadora 11 989 680447.
0: Repita, Mário Duarte.
1: 989 680447.
0: Operadora prefixo 11. Hoje, o Mário, você vai ser matemática hoje. Eu não quero ver muito nome, não, quero ver números.
1: Opa!
0: Qual a sua idade? Qual a sua idade? Você que está nos acompanhando agora, qual a sua idade? Minha, por enquanto, 58. E amanhã eu vou fazer o programa falando 58, tá?
1: Porque, porque eu só nasceu depois do meio-dia.
0: Não, 14 horas.
2: Né? 14.
0: 14 horas. Não, isso eu fui no hospital, eu fui fazer uma bênção, eles me pegaram meu registro. 14
1: Olha aí
0: horas.
1: Que legal, padre.
0: Então eu tenho até o horário que eu nasci. Tá, eu só não sei quando eu fui concebido, tá? Só Deus sabe. A concepção legal, só Deus padre. Sabe. Tá, mas eu tenho até, né, 14 horas, eu não sei, 14. Porque eu fui, no meu caso, foi parto, naquela época era difícil, foi cesárea, meu amigo, quase. Então, você sabe essa história, né? Não sei, quem não sabe, foi um milagre de Deus. Então, qual a sua idade? Pandinha!
2: 4.8, padre.
0: 4.8. Mário,
1: 4.9.
0: 4.9, tá? Eu tô no 5.8, indo para 5.9 e me preparando com o São Miguel Arcanjo depois pro 6.0 ou 60. Ontem o Dunga brincar comigo em japonês meu nome, aí, mas eu nem vou tentar falar porque misericórdia, menos é mais. Mas antes, em nome do Pai, do Filho e do Espírito Santo, amém. Não se alimente com o que se adoece, mas se alimente com o que fortalece. E você sabe o que nos fortalece? Os testemunhos. Testemunhos, palavras movem. Testemunhos
1: arrastam. E padre, o senhor falou agora, se deu errado é livramento. Então vamos começar com esse testemunho aqui, Pandinha. Pode colocar ele aí.
3: Padre, bom dia, boa tarde, boa noite. Meu nome é Cristiane, eu moro em Pinhais, na região metropolitana de Curitiba, no Paraná. E eu quero dar o testemunho de um livramento. Eu estava levando a minha filha no balé e tinha uma ambulância do SAMU atendendo um caso de moto. Não deu para entender bem, mas acho que só o rapaz só caiu, não bateu em mais ninguém. Daí tinha uma fila única dos carros. E daí dois carros passaram, cortando a vez dos outros. E eu ainda fiquei brava e comentei com a minha filha. Falei, ó, os espertinhos aí, agora vão lá na fila e a gente tem que ficar esperando. E realmente o sinal fechou e eu parei do lado do acidente. E vi que o rapaz estava bem. O SAMU estava levando ele, mas ele estava consciente. Eu vi um raladinho só no cotovelo dele. E seguimos. Quando a gente chegou no outro sinaleiro, um dos carros que tinha passado em nossa frente, ele estava na minha frente. O sinaleiro abriu. Quando ele foi, passou um carro que furou o sinal, correndo, padre. Se esse carro não tivesse podado antes, a gente tinha batido nesse carro que furou o sinal. Foi um livramento tão grande, eu fiquei pensando, agradecendo a Deus por esse livramento. Graças a Deus. Obrigada, Senhor Jesus.
0: Eu sou vitorioso pelo sangue de Jesus.
1: Eu sou vitorioso pelo sangue de Jesus.
0: Atenção, vai que acontece alguma coisa, tá? é uma situação difícil, você não sabe o que fazer. Gente, não sabe com quem recorrer. Eu sou vitorioso pelo sangue de Jesus. Vocês não têm noção a força que é. Hoje, vocês vão entender na hora da oração. Deus vai me usar tanto, tanto, já está me usando. Estou aqui na capela, tá? Estamos ao vivo. Obrigado, Senhor, porque sou, eu sou vitorioso pelo sangue de Jesus. Mário, você me fez abrir para aqui o testemunho. Vamos pro 2, por favor.
1: Essa daí, quem falou agora foi a Cristiane Dalcol Lobo, de São José dos Pinhais, no Paraná. Padre, agora vamos lá, Pandinha.
4: Bom dia, boa tarde, boa noite, Padre Marcelo, Mário, Pandinho, todos. Eu gostaria de dar muito meu testemunho. Essa semana tocou num ponto muito forte para mim, devido ao meu marido se abrir comigo e falar algumas questões que estava passando na cabeça dele, na mente dele. Então, eu sempre disposta a apoiar ele, a ajudar ele for possível, tá, padre? Então, hoje essa questão do fardo me pegou, né, que eu também tô numa correria, tô numa correndo atrás dos estudos, estudando, trabalhando, cuidando a casa, e às vezes acaba sendo, né, um fardo, a gente precisa equilibrar as coisas, mas muitas vezes não acontece. Mas eu gostaria muito de agradecer o programa de hoje, porque eu tava muito aflita, muito angustiada, muito mesmo, hoje de manhã, olhar para um lado, olhar pro outro, e eu queria chorar, eu queria correr. Tá? Então, o programa de hoje, quando começou a cantar música, eu senti um alívio tão grande, padre. O senhor é muito certeiro nas coisas que fala pra gente, né? É guiado realmente por Jesus, isso aí sem dúvida. A música é oração. Quem canta reza duas vezes. Então, esse choro, essa emoção minha é de alívio, é de saber que realmente eu posso confiar em Deus, posso confiar em Jesus, deixar tudo com Ele, que Ele sabe o que faz. Tudo no tempo dEle, tudo no tempo dEle. Muito obrigada por sempre estar nos dando a palavra de Deus para nos confortar, para nos ajudar, para nos fortalecer, Padre. Muito Deus abençoe, muito obrigada. E eu sigo dizendo todos os dias para o meu marido e para as minhas filhas que eu sou vitoriosa pelo sangue de Jesus, meu marido é vitorioso pelo sangue de Jesus, as minhas filhas são vitoriosas pelo sangue de Jesus, a minha família é vitoriosa pelo sangue de Jesus. E muito obrigada, Padre. Deus abençoe vocês sempre, sempre, sempre, todos os dias. É uma bênção ouvir vocês todos os dias, pelo Spotify ou ao vivo. Muito obrigada.
0: Mário, é incrível, né? Como Deus é lindo. Eu acabei de falar isso, vocês acabaram o que ela falou. E por que eu estou dizendo isso? O senhor está mostrando várias pessoas que estão estressadas. Ei, você que está carregando o fardo. Padre, está pesado. Ei, nós vamos deixar esse fardo na mão de Jesus. Tá? Hoje, eu estava postando, né? E Mário, eu acabei, na hora que você vai postar, você tem acaba vendo na rede social, né?
1: Sim.
0: Um cartão que me chamou a atenção até. Depois eu printei, né? O cartão diz assim, vou ler para vocês. É uma pessoa indo para um caminho, tá? É um desenho, tá? Mas bem desenhado, né? É a pessoa indo para um caminho, tem o sol, e o seguinte dizer: a vida é estranha. Chegamos sem nada e lutamos por tudo. E no final, deixamos tudo e partimos sem nada.
1: Nossa.
0: Vou ler de novo.
2: Eu já vi o cartão, abençoe, padre.
0: Tá, eu tô pensando até, só que eu vou pôr embaixo dele assim, eu sou vitorioso pelo sangue de Jesus.
1: Amém.
0: Porque a vida é estranha, chegamos sem nada. Mostra uma pessoa, né, caminhando com uma mochila e olha lá. Então a vida é estranha, chegamos sem nada e lutamos por tudo. E no final deixamos tudo e partimos sem nada. Senhor, quantas pessoas que estão... eu sei que nessa luta, o Senhor está mostrando várias pessoas com problema financeiro. O Senhor mostrando várias pessoas, nossa, eu sei que é hora do testemunho, mas Deus está tocando. Várias pessoas que não estão bem, estão cansadas, a cabeça cansada. É problema de saúde que afeta também toda, e você tem que trabalhar. E o Senhor dizendo que vai te tocar. Pandinha, eu obedeço a unção. Nós vamos direto para o intervalo. E após o intervalo, não, nós vamos, porque Deus quer oração. Vocês não têm noção que Ele vai me usar. Já voltamos.
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13: Que chama, senhor?

que nós já somos templos de Deus. Mas nesse momento nós liberamos: vem, Espírito Santo, age, age. Em nome do Senhor Jesus, a glória de Deus Pai, Todo-Poderoso. Estamos ao vivo, quem pode, quem não pode faz depois, vai no Spotify depois. Mão direita na fronte, mão esquerda no coração, mas antes, em nome do Pai, do Filho e do Espírito Santo. Amém. E obrigado, Senhor, porque carinhosamente eu os convoco. Isso mesmo, a palavra é convocar, não estou convidando não, mas carinhosamente os nossos anjos da guarda. Obrigado, Jesus, estou agradecendo já, porque eles nos levam, eles são enormes, amados. Não sei sua idade, se a minha ainda 58 anos de idade. 58 anos de idade, amanhã 59. Senhor, mas com a certeza da eternidade. E interessante, o Senhor nos leva, eu vou apresentá-los, mas de um modo como nunca eu fiz. Como, padre? Vou ao colo de Jesus, Pandinha, ao colo de Jesus. Eu vou levá-los. Gente, só Deus sabe. Como assim? O momento da nossa concepção. Padre, como você vai nos levar na concepção? Só Deus sabe. Repito para vocês, eu nunca fiz isso. É um santo. Eu não sei como você passou. Eu sei que nós começamos a existir. Eu vou completar 59 amanhã. Mas eu comecei a existir na minha concepção, que nem minha mãe sabe, nem meu pai sabe, só Deus sabe. Nem nós sabemos. Deus sabe. Obrigado, Jesus. Tem alguns casos de pessoas que podem saber, porque elas... não é hora de ficar em detalhes, mas dá para saber o momento da concepção de algumas pessoas, mas nem nesse momento dá para dar certeza. Mas Deus sabe. Mas o que Ele quer aqui agora é nos dizer que somos amados. Nesse momento, Deus está tocando nas nossas carências. Isso mesmo, Deus quer suprir as nossas carências. Quando nós existimos, veja só que lindo a concepção, nós somos colocados nesse mundo com uma missão. E hoje Deus me usa para dar direcionamento. Quantas pessoas que ainda não se encontraram, como é que é?

0: Isso afeta a saúde mental. É muito problema. Não anda dormindo direito à noite como deveria. Situação financeira está complicadíssima. Fora também a sua vida está desorganizada. E Deus nesse momento dizendo que ele está carregando o seu fardo. Vem Espírito Santo com teu poder. Vem Senhor com a tua graça. Obrigado Senhor que o Senhor vai tocando. Toca Jesus onde eu não posso. O Senhor pode. Toca Senhor Jesus em todo o cansaço mental. Meu Deus, Deus está tocando na cabeça. E você que anda cansado. Gente, eu vou dar horário, não gosto de dar horário, mas são 8 horas, 38 minutos, 45 segundos, estamos ao vivo, sempre ao vivo aqui. E o Senhor tocando em cansaço mental. Isso mesmo, esgotamento. Você anda esgotado, esgotada. Toca, Senhor. O Senhor tocando em dores no corpo. Em alguns lugares, agora que é normal, o frio vai começando no Brasil, estou falando com o mundo inteiro, mas no Brasil, em São Paulo, mudança de temperatura. E aí começa a dar dores no corpo. Senhor, eu te entrego tudo aquilo que as dores, as ansiedades, as angústias. Tem uma pessoa nesse momento agora, enquanto eu estou orando, eu coloquei você no colo de Jesus no momento da sua concepção, te deu uma angústia no coração. Põe a mão agora, você, essa pessoa, põe a mão onde deu essa angústia. A pessoa sabe. Põe a mão, isso. E obrigado, Jesus. Não, pode manter aquela trilha, Podinha. Fica tranquilo. É trilha bem suave. O mais suave que você puder deixar, porque Deus está tocando na suavidade. Isso, Podinha. Por sinal, eu peço também sobre o Pandinha, Senhor, que também a vida dele não está uma correria. Eu peço, Senhor, abençoa o Pandinha, Senhor. Tu sabes todos os fardos que ele carrega. Obrigado, Jesus. Aproveito e oro pelo Pandinha. Aproveito e oro que não é Pandinha, Senhor, perdão, Senhor. O Evandro Doug. Abençoa o Evandro Doug. A Roseli. O Pedro. Carinhosamente chamo Pedrinho, mas é o Pedro, que é o filhinho. Te entrego o Mário Duarte, que na verdade é Júnior. Que o papai é o Mário Duarte, o João Emanuel, que está na vida dele. Senhor, te entrego a esposa, Senhor, com carinho. Mário, nome, por favor.
1: Luci. Luci.
0: Luci. Luci, é assim. Não, nome mesmo.
1: É Luci, o nome dela é Luci Mendes.
0: Não é? Eu achava que era apelido.
1: Não.
0: Então, é Luci mesmo. Isso. Então, Luci. Então, que já vem Luci. Então, Luci, com teu poder, te entrega o Senhor. Por favor, você, assim como eu fiz com eles, vai pensando naqueles que convivem com você. Senhor, te entrego minha mãezinha, Dona Vilma. Te entrego a Martinha. Senhor, te entrego meus sobrinhos. Mas eu te entrego a minha maior família, que são vocês. Aqui eu não sei o nome, mas Deus sabe. E a palavra que ele me dá agora em unção, fortemente, é: eu estou tocando. E eu estou derramando sentido de vida. Quantas pessoas perderam o sentido da vida? Perderam a alegria. E Deus dando uma alegria que só ele pode dar. Pai Celestial. Querido Deus, Pai Todo-Poderoso, ó que lindo. Poder falar com a Trindade Santa que está em nós, pelo batismo. Veja, nós nascemos, vou nascer amanhã, entre aspas, dia 20 de maio, hoje é 19, e vou ser batizado no dia 21. Então, meu batismo, Mário, eu vou poder celebrar na quinta-feira já o meu batismo. Então, eu posso porque eu fui batizado menos 24 horas.
1: Olha aí, padre.
0: Por sinal, 8 da manhã, tá?
1: O meu batismo foi 23 de outubro. Eu nasci em março, fui batizado em outubro, 23 de outubro.
0: Então, quem sabe a data do seu nascimento, que esse é o nascimento para a eternidade. Aliás, começamos a existir na concepção. Olha que lindo. Começamos a existir na concepção. E aí a nossa vida ganha uma dimensão, porque senão, aquele cartão que eu acabei de ler para vocês agora,

0: se você pensar bem, é até depressivo, porque falta um sentido nele, ó. A vida é estranha, chegamos sem nada e lutamos por tudo, e no final deixamos tudo e partimos sem nada. Só esse cartão assim te bate uma realidade, que nós não somos nada. Mas isso que é lindo: Deus é tudo. Deus é tudo. E nesse momento, Jesus, eu sou levado, eu já os coloquei no momento da concepção nossa, me coloquei junto também, nos colocamos no colo de Jesus. E obrigado, Senhor, porque com a nossa idade cronológica atual, eu te entrego, porque eu repito, estou num momento feliz, muito feliz da minha vida, que eu estou no jubileu de Naka como sacerdote. Para quem não sabe, é bom sempre lembrar, o Naka é uma substância que a ostra produz. Justamente a ostra, porque ela produzir essa substância, ela não vai ser comida, porque ela vai transformar a ferida, porque ela foi ferida, por isso que essa substância só é produzida por causa da ferida, que entra na ostra e que transforma esta ferida numa pérola preciosa. A ostra que não é ferida, ela é comida, desaparece, vai para o nosso estômago. Aliás, quem gosta de ostra? No meu, nunca comi ostra, mas é uma iguaria, tem pessoas que comem, ela é feita para comer. Mas a ostra ferida, ela se transforma em pérola preciosa. Essa não desaparece, pelo contrário, ela vale uma fortuna. Você, eu, obrigado, Senhor Jesus, não reclame das feridas. Sem cruz não tem Jesus. Então, Senhor, nesse momento eu pego as feridas de vocês, minhas também, as nossas dores, as nossas decepções, as nossas tristezas, eu as apresento a Jesus. Estou tocando agora em um casamento, tá? Mulher, Deus tocando no seu casamento. As suas amigas disseram para você: larga, deixa, desiste. Jesus me faz falar para você: coragem, essa é tua missão. Teu marido não é fácil, não é, mas ele te deu uma missão, e creia, não foi à toa, você o escolheu. Eu tive o privilégio, até deixei, o Mário deve ter visto ontem, que coisa linda, pelo que não mostrou tudo, mas está no meu Instagram, tá na minha rede social do Face, eu abençoando os noivos, 21 noivos, mas é diferente esse curso de noivos, porque é a catequese de adultos, são pessoas que já coabitavam juntas, mas não tinham o sacramento do matrimônio. Algumas com 27 anos, outras com 18, outras com 2 aninhos, e pessoas que foram sendo, e eu fui falando com elas, e eu olhava nos olhos dela, elas no meu. E obrigado, Senhor, porque a partir do sacramento do matrimônio, elas vão entender que elas formam uma só carne. Como diz a palavra, de ser uma só carne. Mas aí tem que ter um sacramento. É Jesus. Se Jesus não está na nossa vida, ela perde o sentido. Como diz a própria palavra de Deus, que adianta ganhar o mundo inteiro se perder a alma? E nesse momento eu estou falando com várias pessoas que estão perdidas. Padre, você está falando comigo? Jesus está falando, não sou eu. Várias pessoas que estão me acompanhando agora, e eu vou escutar esse testemunho, que estavam, estou já usando o verbo no passado, perdidas. Vou descrever as situações. Tem uma pessoa e ela anda tendo muitos pensamentos, você sabe, de destruição. Você tinha perdido o sentido da tua vida, você tinha perdido a alegria, e Deus dando novamente uma alegria que vem do Espírito Santo. Senhor, eu te entrego viúvas, Nossa Senhora, o Senhor mostrou muitas viúvas. Eu falei de casamento, eu falei de não desistir do marido, e quantas mulheres e homens que perderam seu esposo, a sua esposa, e a saudade. E o Senhor diz que Ele vai confortar vocês. É a palavra que vem. O Senhor conforta você que tem muita saudade do seu marido, que tem muita saudade da sua esposa. Deus, de um modo especial, nossa, eu não estava pensando. O Senhor fala, diga, eu estou tocando as viúvas. Eu estou tocando em você que perdeu seu filho, sua filha. Quantas pessoas, nós tivemos o Dia das Mães agora há pouco tempo, e eu fui testemunha disso lá em Campinas, quantas mães passaram por mim. Padre, vai ser meu primeiro ano. Mas como também eu não falei para vocês, mas quantos filhos falavam, vai ser meu primeiro ano sem minha mãe. O Dia das Mães sem minha mãe. E nesse momento o Senhor tocando, eu disse desde o início da oração, Deus suprindo. Deus suprindo. Obrigado, Senhor Jesus, pela paz. Por favor, agora, se possível, se não for possível, vai ter que ser no Spotify depois. Põe a mão no topo da cabeça. Confie no que eu estou pedindo. Vocês não estão vendo, mas eu estou aqui na capela. A partir de amanhã vocês vão conhecer mais a capela aqui, onde eu faço o programa. Antes da pandemia, aliás, na pandemia comecei, né? Na verdade, comecei na pandemia, me trouxe aqui é meu lugar de oração, e aí começamos a fazer a oração daqui. Já são anos, hein? Comecei 16 de março de 2020. Senhor, essa capela aqui, daqui a pouco, mais tarde, estarei celebrando a missa. Estou aqui no altar, que também vou mostrar para vocês a partir de amanhã. Vocês vão ter noção como é que é minha oração diária. Vou compartilhar com vocês. Me preparando para o 60 que virá, que é um novo ciclo. Aliás, eu já vivo esse novo ciclo, nesse jubileu. Senhor, eu te entrego as nossas feridas. Repito, todas as suas feridas. E minhas também. E eu peço, e já agradeço, porque através dessas frases, nós vamos repetir a cada repetição, o nácar, ele vai envolvendo uma, duas, três, quatro, cinco. Quanto mais nácar envolve a ferida, maior a pérola, tá? Sabia disso? Olha que interessante. O nácar, quanto mais ele envolve a ferida, maior o tamanho da pérola. Então tem pérolas de vários tamanhos. E também, conforme o tamanho da ferida, maior será a pérola. Por isso, eu sou vitorioso pelo sangue de Jesus.
1: Eu sou vitorioso pelo sangue de Jesus.
0: Eu sou vitorioso pelo sangue de Jesus.
1: Eu sou vitorioso pelo sangue de Jesus.
0: Eu sou vitorioso pelo sangue de Jesus.
1: Eu sou vitorioso pelo sangue de Jesus.
0: Eu sou vitorioso pelo sangue de Jesus.
1: Eu sou vitorioso pelo sangue de Jesus.
0: Eu sou vitorioso pelo sangue de Jesus.
1: Eu sou vitorioso pelo sangue de Jesus.
0: É ordem de Deus e eu obedeço. Com a sua idade atual, Jesus quer te abraçar. Isso mesmo, e me abraçar também. Com a sua idade atual, você, nesse momento, eu termino essa oração, mas não acabou ainda não, a gente vai pro intervalo, mas o Senhor quer que você, padre, mas começa na imaginação, mas é real, tá? Deus quer te abraçar. Sinta, faz essa experiência. Pegue Mário e Podinha, vocês conseguem se abraçar? Não os dois. Abraçar você mesmo.
2: Abraçar a gente mesmo, a gente consegue.
0: Seguimos, claro. Padre. Então, por favor.
2: Claro,
0: onde você estiver agora, se abrace.
2: Sem dúvida.
0: Se abrace. Isso mesmo, abraço. Pode apertar. Obrigado, Jesus, por esse abraço tão gostoso. Pela emoção que muitos sentiram agora. Deus disse, você não estava pensando nisso. Ele falou, se abrace. Porque esse é o meu abraço. Esse é o meu carinho. E obrigado, Senhor, porque, de novo, a vida, eu peguei um cartão, não sei nem de onde que é, a vida é estranha. Chegamos sem nada, lutamos por tudo e no final deixamos tudo e partimos sem nada. Aqui falta Jesus nesse cartão. Nós temos aqui esse sem nada. Nós não somos realmente criados do nada, mas criados para Deus.

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10: Santificai e exorcizai essa água, Senhor. Obrigado, Jesus, pelas bênçãos que o Senhor está derramando. Obrigado por esse abraço tão carinhoso. E o abraço cura. O abraço preenche. Em nome do Pai, do Filho.

0: e nós estamos no novenário da festa de Nossa Senhora Auxiliadora. Festa grande para a família salesiana. No Recife, estamos nos preparando para a peregrinação anual da AMA ao Santuário Basílica de Nossa Senhora Auxiliadora, em Jaboatão, a 30 quilômetros do Recife. A peregrinação será no próximo sábado, dia 23. Será uma jornada de espiritualidade, com o terço na gruta, missa na basílica, trilha da espiritualidade salesiana, queima das cartinhas, adoração eucarística e a consagração a Nossa Senhora. Você de perto, organize a sua caravana ou adquira já a sua passagem. E você de longe vai poder nos acompanhar pela Rádio Amanhecer e pelo canal do YouTube. Informações pelo novo canal de relacionamento da AMA, WhatsApp 81 8239 6686. Vou repetir: 81 8239 6686. Estamos começando o nosso tempo de paz. E para iniciar bem o nosso encontro de hoje, busquemos as luzes do alto, peçamos a bênção de Deus e lhe consagremos esta terça-feira. Reze comigo. Eu te adoro, meu Deus, e te amo de todo o coração. Agradeço-te por me teres criado, feito cristão e conservado até hoje. Ofereço-te as ações deste dia. Faz que sejam todas segundo a tua santa vontade, para a maior glória tua. Preserva-me do pecado e de todo o mal. Esteja a tua graça sempre comigo e com todos os meus caros. Assim seja. Maria sempre compassiva. Mensagem do venerável Dom Antônio Lustosa. Muitas vezes dá-se com os homens frágeis e inconstantes como são, que sendo exaltados, acumulados de honras, favorecidos pelos bens, se esquecem dos seus amigos pobres e pequeninos. Com a Virgem Santa, tal não se deu, nem se dará. A glória que a envolve no céu não lhe impede de forma alguma cuidar dos pobres e miseráveis que moram nesta terra de onde ela subiu para o céu. Os mortais, quando passam de uma condição humilde para uma elevada posição social, ficam por vezes como embriagados pela glória, cheios de orgulho, e julgam uma humilhação olhar para os seus amigos de outrora. A humildade é filha da verdade, e no céu a verdade brilha em todo o seu esplendor aos olhos de Maria. O orgulho não tem entrada em seu coração, nem a sombra de soberba em seu espírito. Nenhum pecador deve recear que dele se esqueça a grande mãe de Deus. Assim a Virgem se conserva sempre compassiva, sempre cheia de misericórdia para com seus filhos deste vale de lágrimas. E esta é a palavra que está iluminando esta terça-feira. Não te rogo pelo mundo, mas por aqueles que me deste, porque são teus. João capítulo 17, versículo 9.
1: Padre Guilherme, tudo bem? Eu sou o Padre Francisco Hermelindo, da Congregação da Missão, e eu tenho um grupo com mais de 200 participantes que eu envio todos os dias a mensagem do Padre João Carlos. E uma dessas ouvintes quis colocar também o seu testemunho, sua gratidão ao Padre João Carlos. Então vou lhe mandar o áudio dela, tá bem?
2: Então, Padre João Carlos, passando esse áudio aí, ó, dessa ouvinte fiel aí, um abraço, Deus que abençoe.
3: Padre João Carlos, eu ouço todos os dias a homilia que o senhor manda, que ajuda muita gente na espiritualidade da gente, ajuda demais. Eu, como ministra da Eucaristia, isso para mim é muito, muito bom. Faz com que a gente acredita mais em Deus, confia. E quem passou para mim o contato, senhor, é um padre muito amigo meu, que é o padre Francisco. E eu rezo e peço muito, porque eu tive uma filha, esteve, pode ser morta, e hoje, através da oração, das bênçãos, ela está caminhando de andador, mas ela caminha, ela é muito esforçada, minha filha. Sou a Maria Elza, de Belo Horizonte, Minas Gerais.
0: E nós nos unimos a você, Maria Elza, em oração pela plena recuperação de sua filha. Um abraço aí do Padre Francisco, Elza. E muito obrigado, Padre Guilherme. 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

0: O Dia Mundial das Comunicações Sociais foi uma oportunidade para a igreja propor uma reflexão sobre a inteligência artificial. A igreja fez circular uma oportuna mensagem do Papa para a reflexão dos comunicadores, dos educadores e de todo o povo de Deus. Preservar vozes e rostos humanos. A inteligência artificial chegou. Bem-vinda! Boas-vindas aos sistemas que imitam os seres humanos ao pensar, sistematizar, redigir, resolver problemas, criar vídeos, música, fotos. Tudo isso é bom, pode ser muito proveitoso, facilita nosso trabalho, melhora nossa produtividade. Bom demais para ser totalmente verdade. Tem seus limites, seus riscos. Em primeiro lugar, podemos nos perguntar: a quem pertencem esses sistemas, essas inteligências artificiais? Resposta: a grandes empresas que visam especialmente lucro, como em quase todo bom negócio. E quem controla esses sistemas, ou melhor, os algoritmos que lhes dão vida? Programadores pagos por essas grandes empresas de comunicação. Então, essas inteligências artificiais podem reproduzir a visão do mundo desses magnatas, donos dessas empresas? Claro. E podem reproduzir seus preconceitos? Claro. Agora, a pergunta que não quer calar: esses sistemas digitais, essas IAs, podem influenciar as pessoas? Claro. Mais do que influenciar, podem induzir, direcionar as pessoas para o consumo de produtos, podem impor uma visão sobre o mundo que se reflete em escolhas sociais, religiosas e políticas predeterminadas. As IAs são instrumentos poderosos que podem ser usados por mentes maldosas, por gente sem interesse no bem comum e no respeito às pessoas. As redes sociais, movidas por algoritmos, criam bolhas. Nelas ficam presas os que pensam superficialmente da mesma forma, fechando-se a qualquer diálogo ou visões divergentes. O resultado é a polarização, o crescimento do nível do ódio, da intolerância e da violência. Não dá para fugir das IAs. Precisamos delas. E elas chegaram para ficar. Mas é bom ficarmos atentos, ter um olhar mais crítico e mais responsável para não sermos usados, mas fazermos bom uso delas. E nós estamos na semana de oração pela unidade dos cristãos. Eu pergunto: você tem um amigo ou uma amiga que faz parte de outra igreja?
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2: Padre João Carlos, minha bênção. Meu nome é Neuza, eu moro em Natal, Rio Grande do Norte. A minha história com a AMA é antiga. O meu irmão Tarcísio Pereira, do Sagrado Coração de Jesus, que foi parco na igreja Nossa Senhora do Rosário, em Várzea, Recife, Pernambuco, já me mandava todos os dias a meditação da palavra que ele recebia das irmãs. E em junho de 2010, eu tive a honra de poder assistir um show seu na cidade de Santa Cruz, na inauguração da estátua de Santa Rita de Cássia. E em janeiro de 2020, o meu irmão Padre Tarcísio fez sua Páscoa definitiva, então resolvi me associar para dar continuidade ao que ele fazia, mandando a palavra de Deus para evangelizar as pessoas dos meus grupos de WhatsApp, Facebook e Instagram. Deus te abençoe.
0: Uma bela homenagem você está prestando ao seu irmão Padre Tarcísio, dando continuidade ao trabalho dele de compartilhar a meditação com tanta gente. Deusa, muito obrigado. Deus a abençoe. Semana de oração pela unidade dos cristãos iguais. Cante comigo.

0: reconheçamos, somos irmãos. E isso muda muita coisa. Nossos cumprimentos hoje ao aniversariante Ariel Silva, diretor da Rádio Divino Oleiro 105,5 FM, rádio parceira que está em Florianópolis, Santa Catarina. Renovamos as nossas boas-vindas à Rádio SDS 93,3, uma emissora educativa de Dourado, em São Paulo, e à Rádio Nova FM 87,9, da cidade de Boa Esperança, no Espírito Santo. Encontro maravilhoso tivemos ontem na Segunda Bíblica, estudando o livro do Apocalipse. Quem está se inscrevendo hoje recebe o e-book e o link das duas aulas que nós já tivemos. Sábado próximo, 23 de maio, é a data da nossa peregrinação ao Santuário Basílica de Nossa Senhora Auxiliadora em Jaboatão, área metropolitana do Recife. Organize a sua caravana, faça contato com a AMA pelo fone 3224-9284. E neste domingo, no Recife, solenidade de Pentecostes, participo com o meu show no início da tarde, na concentração da Arquidiocese no Ginásio de Esportes Geraldão.
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5: 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Gostaria de ganhar a Bíblia. 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
7: 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Escuto o programa através da rádio Padre Cícero de Juazeiro do Norte.
8: Padre João Carlos, sua bênção. Sou Juliana, de São Paulo, o senhor através da rádio 9 de Julho. Quero muito participar do sorteio, quero muito ganhar um calendário.
0: 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E nós estamos na semana de oração pela unidade dos cristãos. Eu pergunto, você tem um amigo ou uma amiga que faz parte de outra igreja? Enquanto você providencia sua participação, a gente vai para um breve intervalo, mas volta já.

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8: Nós lemos na carta aos Efésios: há um só corpo e um só espírito. Do mesmo modo que a esperança para a qual fostes chamados é uma só. Essa é a inspiração bíblica para a semana de oração pela unidade dos cristãos que nós estamos celebrando entre os dias 17 e 23 de maio. Esse evento é promovido pelo Conselho Nacional de Igrejas Cristãs do Brasil, CONIC, em parceria com a Conferência Nacional dos Bispos do Brasil, a CNBB, e outras denominações cristãs. A Semana de Oração recorda aos cristãos que a unidade começa na conversão do coração, no diálogo e na capacidade de reconhecer o outro como irmão na fé. E nos colocando no clima dessa semana de oração pela unidade dos cristãos, eu lhe pergunto: você tem um amigo, uma amiga que faz parte de outra igreja?
9: 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Salve aí o zap do nosso programa Tempo de Paz, 81 99 64 4899. É o número para a sua participação, 81 99 64 4899.
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8: Você tem um amigo, uma amiga que faz parte de outra igreja? Célia Moreira, de Piracema, Rio de Janeiro, me mandou uma mensagem aqui. Eu tenho uma irmã de sangue, agora não é mais católica. E tem muita mensagem chegando.
10: Padre, me chamo Patrícia, moro no lote 56. Eu tenho sim uma amizade que não é católica, é evangélica, e a gente se dá super bem. Gosto muito da presença dela. Somos companheiras de conversa e quando eu preciso, até um cafezinho a gente toma juntas para fazer companhia uma à outra. Sempre com muito respeito pela dominação de cada um respeitando a sua religião. Obrigado. Peço oração para minha família. Ananias.
8: Uma palavra abençoada que você pronunciou aí, Patrícia. Respeito, é isso que nós precisamos para conviver bem. Respeito, vamos incluir sua família em nossas orações, Patrícia. Muito obrigado.
11: Oi, Oi, Padre João Carlos. Me chamo Joceane, falo da cidade de Horizonte, aqui no Ceará. Eu tenho, sim, várias amigas que são evangélicas. A gente se dá muito bem, graças a Deus. Apesar de ser de religiões diferentes, né? Mas o Deus é um só. E o que importa é isso.
8: Na verdade, no caso de vocês, Joceane, é a mesma religião, a religião cristã, não é isso? O cristianismo, mas são igrejas diferentes dentro da mesma religião.
12: Padre João Carlos e equipe, eu tenho uma amiga que ela não é cristã católica, ela é evangélica, mas é uma pessoa maravilhosa, me dou muito bem com ela, ela trabalha aqui comigo, eu entrego a casa a ela sem preocupação. Tem mais de 3 anos que eu conheço ela. É uma pessoa super honesta, não é exploradeira, maravilhosa demais, gosto demais dela. Ainda não achei um defeito nela, para falar a verdade, viu? Maravilhosa mesmo. Se eu der um dinheiro a ela, ela disse que não é demais, não pode ser, eu não passei, não fiz esse tanto de serviço. Não. É assim ela. E é uma moça pobre, simples, pobre não, pobre é o cão. Temente a Deus. Às vezes eu chego da rua, ela não vê, tá ajoelhadinha, orando. Coisas que eu nem faço. E ela faz, é um exemplo para mim. Sou cristã católica e tenho essa amiga maravilhosa evangélica. É um exemplo para mim, ela. Um exemplo de pessoa, um exemplo de personalidade. Graças a Deus.
8: Bonita homenagem que você, Vânia, faz à sua amiga evangélica e colaboradora aí na sua casa. Um abraço para ela. Nós estamos na semana de oração pela unidade dos cristãos e conversando aqui sobre os amigos e as amigas que pertencem a outras igrejas, com quem nós nos damos bem, a quem nós queremos bem. A pergunta é se você tem um amigo ou uma amiga que faz parte de outra igreja.
13: Padre João Carlos, sua bênção. Meu nome é Sérgio Rodrigues, sou de Guarulhos, pertenço à Catedral Nossa Senhora da Conceição dos Guarulhos. Sim, tenho um grande amigo, aliás, o melhor amigo, que não frequenta a igreja. A esposa recentemente fez catequese, recebeu os santos sacramentos da Eucaristia, batismo e crisma. Mas ele só vai para a igreja para deixá-la na porta e buscá-la. E nunca, não pertence a nenhuma igreja. A gente tem tentado conversar com ele, mostrando alguns exemplos, mas ele ainda está bem reticente.
8: Eu vou dizer uma coisa, Sérgio. O nosso exemplo, melhor, o seu exemplo, não é? É a maior pregação para o seu amigo que não vive ainda a prática religiosa.
14: Padre João Carlos, eu tenho uma amiga que é de outra religião, o nome dela é Cristiane Ricardo, ela mora em São Paulo, no interior, e nós se damos tão bem que ela era minha vizinha de apartamento lá em Guaianazes comigo, e eu posso ficar uma semana, 15 dias ainda na casa dela, tranquila. E ela é uma amiga do fundo do meu coração, pode acreditar. Deus abençoe o Senhor, eu sou a Nizinha de Guaianazes, peço oração por todos os meus filhos, por essa minha amiga, que não é católica.
8: Muito obrigado, Nilzinha. Então, essa é a semana de oração pela unidade dos cristãos. Os cristãos são os que creem em Cristo, são as igrejas cristãs. E Jesus fez um pedido ao Pai na ceia que impressiona. Ele pediu que todos os que crescem nele fossem um só, vivessem em unidade. Eu te peço, Pai, que todos sejam um com o eu e tu somos um, para que o mundo creia.
15: Padre João Carlos. Sua benção. Sou Rosimar de Arias. Tenho sim, Padre. Tenho dois filhos evangélicos. Um que é evangélico desde 14 anos de idade e outro que foi ser evangélico agora há pouco, está com 6 meses. Né? Mas ele, esse que é evangélico desde 14 anos de idade, ele fez crisma, primeira eucaristia, fez tudo e foi ser evangélico. Mas, e esse outro agora foi, não foi no amor, mas foi na dor, né? E houve um assalto no Lava Jato dele, aí ele pegou, fez um voto a Deus, aí pegou, sei que voto foi que ele fez, que foi ser evangélico agora. Mas ele era católico, da igrejinha pequenininha de Nossa Senhora de Fátima, na Vila das Lavadeiras.
8: E o voto dele parece que foi meio trocado, não foi, Rosimar? Ele devia ter feito um voto para ser um fiel mais fervoroso, mais praticante, não é isso? E nessa semana de oração pela unidade dos cristãos, nós estamos conversando, Rosimar, sobre essa aproximação respeitosa entre os membros das igrejas cristãs.
16: Padre João Carlos, sua bênção. Eu sou Leodete Aleixo, aqui de Caraguatatuba. Eu tenho, padre, um amigo que é evangélico. Eu o conheci por intermédio da esposa dele. A esposa é católica, praticante, e ele é evangélico. Eu achei uma vida muito legal que eles vivem. Ela vai para a igreja católica, ele vai para a igreja evangélica. Os dois discutem sobre Bíblia, sabe? Eles conversam e eu achei muito legal. Ele dá a igreja dele e ela dá a igreja. Todos são um Deus, é um Deus só, né? É o que eles falam para mim. Quando eu os conheci, eu fiquei admirada. E ele é são um casal muito gente boa. Não é porque ele é da igreja evangélica e ela é da católica que não se dão bem. Eu agradeço por ter conhecido os dois.
8: Que interessante, Leodete. Esse é um bom exemplo, não é? De respeito entre os membros da igreja. Ela é católica, ele é evangélico, cada um viva bem a sua fé. Como são cristãos, podem convergir em vários pontos, mas sempre de maneira respeitosa, inclusive sem forçar o cônjuge a participar de sua igreja, não é?
17: Eu sou Fátima Liduína, tenho uma amiga, sim, que faz parte de outra igreja. Nós conversamos muito, mas nunca chegamos a ponto de discutir sobre a igreja dela, nem sobre a minha. Nunca, assim, nos questionamos. A gente conversa muito, sou muito amiga mesmo. Mas graças a Deus, particularmente, nunca discutimos, nem conversamos, assim, sobre a igreja dela e sobre a minha.
8: Muito boa amizade essa, Liduína. Respeitosa. O que nós estamos conversando aqui não é que tudo é igual. É que nós precisamos viver com respeito, com tolerância, com amizade com as outras igrejas, com membros das outras igrejas, porque a unidade começa pelo coração da gente, pela conversão do nosso coração. A inspiração bíblica para essa semana de oração pela unidade dos cristãos vem da carta aos Efésios, a um só corpo e um só espírito, do mesmo modo que a esperança para a qual fostes chamados é uma só. É isso que a gente canta nessa música que fiz com um trecho da carta aos Efésios, uma só fé.

Pai. Eu te peço, Pai, que todos sejam um. 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

0: anos concluintes do ensino médio da rede pública terão inscrição automática no Exame Nacional do Ensino Médio, visando aumentar a participação dos estudantes para uso do Enem no Saeb. Os estudantes concluintes do terceiro ano serão inscritos a partir de dados encaminhados pelas redes de ensino. O aluno terá apenas que confirmar a participação no exame, escolhendo a prova de língua estrangeira que deseja fazer. A intenção é que 70% dos concluintes das escolas públicas participem do Enem em 2026. O Ministério também avisa que estuda o apoio de transporte público e deslocamento para os estudantes que precisarem fazer o exame em outras cidades.
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2: Vamos abrir o livro da Palavra de Deus hoje em João capítulo 17. Naquele tempo, Jesus ergueu os olhos ao céu e disse: Pai, chegou a hora. Glorifica o teu filho, para que o teu filho te glorifique, porque lhe deste poder sobre todo homem, ele dê a vida eterna a todos aqueles que lhe confiaste. Ora, a vida eterna é esta, que eles te conheçam. Glorifica teu filho, para que o teu filho te fie, porque ele te puder sobre todo homem, ele dê a vida eterna a todos aqueles que confiaste. Ora, a vida eterna é esta, que eles te conheçam. O único Deus verdadeiro e aquele que enviaste, Jesus Cristo. Palavra da ação. Não rogo pelo mundo, por aqueles que me deste, porque seus. 17, versículo 9. Você já viu um pai rezando por seus filhos? Uma mãe rezando por filhos? O que é que eles pedem a Deus? Eles começam a agradecer pelos filhos que têm, não é verdade? Reconhecem que eles foram confiados por Deus para que cuidem deles. E rogam tudo bem em seu favor, a saúde, a solução dos problemas, a faleza para vencerem as adversidades. Os mais idosos também dizem a Deus que já cumpriram a sua tarefa, a missão que receberam. E acedem a Deus no dia que partirem, se eles se conservem firme e fé a receber. Assim é a ação dos cristãos. No evangelho de hoje podemos ver Jesus rezando pelo seu discípulo, rezando por eles. Durante a ceia, no momento, Jesus se dirige ao Pai com toda intimidade e rezou por nós, seus discípulos. Eu te rogo por eles, porque são teus. Nós vimos começar a altura do capítulo 17, São João, que é chamada a oração sacerdote de Jesus.

0: E como foi a hora de Jesus naquele momento? Primeiro, ele conheceu que foi o pai que lhe confiou aquele grupo, e ele se tornou tão próximo um amigo. Ele disse: eles são teus e tu os confiaste a mim. Os discípulos ali estavam, todos os dores de Jesus, eles os representavam ali. Depois, já disse ao pai que tinha tudo quanto lhe tinha dado. Eu te glorifiquei, terra, e levei a ter uma obra que deste para fazer. Disse que é manifestado o nome do pai aos discípulos, e revelaram o pai. E quando tinha feito bem a obra de Deus, ele disse também: os discípulos fizeram bem a sua parte, guardaram a sua palavra, as palavras do pai que ele lhes colocou, acreditaram que ele era o enviado do pai. Aí Jesus, na oração, pediu para uma coisa muito especial. Queria nos dar vida eterna. Por isso que ele, o Pai, quero comunicar a vida eterna a eles, com o poder que me deste. Vida eterna, disse o próprio Jesus, é que conheçam, Pai, a ti e a mim que tu guiaste. Ele insistiu: um rogo pelo mundo, rogo por eles. Eu já não estou no mundo, eles permanecem no mundo. Pediu que nos livrasse do maligno, mal que está no mundo, que o Pai nos consagrasse na verdade e nos convasse unidos a Ele. Quanta coisa bonita Jesus pediu para a gente, ao Pai, naquela bela oração de despedida. Vamos guardar a mensagem. Jesus rezou, Pai, que coisa maravilhosa. Aprendemos muitas coisas com a sua prece. O Pai nos confiou a Jesus para que Ele cuidasse de nós, nos desse de volta para a sua casa. Em obediência ao Pai, Jesus nos revelou o amor de Deus maravilhoso. E valor também a nossa resposta, a fé, o nosso amor por Ele, o zelo que temos por Sua palavra. O presente mais precioso que podemos receber, conforme Jesus rogou ao Pai, é a vida eterna. A vida eterna é a nossa vida humana, cheia da glória de Deus, unificada pelo Seu amor. Vida que a morte não mata mais. Vida que desemboca na eternidade, com felicidade e realização em Deus. E essa é a obra de Jesus por excelência. Pela doação de sua vida, Ele nos comunica a vida eterna. Se não amamos o mundo, nós não somos do mundo. Somos de Cristo, de Deus. Mas quando amamos o mundo, onde temos a grande responsabilidade de transformá-lo, promovendo a verdade, construindo unidade, vencendo o mal. Não te rogo o mundo, mas por aqueles que me deste, porque sou teu. João 17, versículo 9. Cinco segundos você falar Deus. Senhor Jesus, tu realizaste bem a obra que o Pai deu para fazer. Tu nos reveste imenso amor do Pai por nós, pelo mundo, por todos. Nesta atuação sacerdotal, nós sentimos-nos incluídos e abraçados, tua pressão, por teu carinho, por tua prece. É a oração de quem ama, de quem dá vida a Deus. Sabia bem, Senhor, que iríamos encontrar muitas dificuldades nesse mundo e que por isso precisaríamos força, Deus. Continua, Senhor, orando por nós, que não nos deixemos seduzir pelo mal da injustiça, mentira, violência. Ora por nós para que não damos à tentação, divisão, à indiferença, da incredulidade. Seja bendito o santo nome, hoje e sempre. Amém. Por favor, incline a sua cabeça. Vou invocar a bênção de Deus sobre você. O Senhor te abençoe e guarde. O Senhor tem misericórdia de ti. O Senhor te dê saúde e paz. Te abençoe, Deus Todo-Poderoso, Pai e Filho e Espírito Santo. Amém. Vamos viver a palavra. A imitação de Jesus, pastor do rebanho, reze hoje de maneira especial em favor dos seus filhos, dos seus afilhados, dos seus netos, dos seus liderados, por aqueles dos quais você tem responsabilidade. Agora, por favor, presente água para a bênção.
1: Eu te peço dessa água que tu tens, é água viva, Deus Senhor.
0: Senhor nosso Deus, nós te pedimos, digna-te abençoar esta água. Foste tu criar para ferrar a terra, para lavar os corpos e refrescar nossas forças. Que esta água seja para nós, Senhor, uma recordação do nosso batismo, que fomos lavados.

nascimento. Conste que todos os que entrarem em contato com esta água sejam lavados do corpo e da alma e sirvam de coração puro. Abençoa, Senhor, esta água. Em nome do Pai, do Filho e do Espírito Santo. Amém.

Cardeal Oxer aprovou diretriz da Arquidiocese de São Paulo para o uso das redes sociais por padres religiosos e agentes de pastoral. O doutor alerta contra a monetização da evangelização, busca de idade e os seguidores em engajamento. A Caminha Maria 2026 está aberta oficial dia 31 de maio em Fortaleza. O evento marca o início do mês do Sagrado Coração de Jesus e convida os fiéis da Arquidiocese a iniciarem uma nova jornada de fé e devoção mariana na capital cearense. A Conferência Episcopal dos Estados Unidos anuncia que consagrará o país ao Sagrado Coração de Jesus na solenidade da data em junho. A iniciativa reforça o compromisso dos bispos africanos com a renovação espiritual da nação e da família cristã. E todo mundo já está formado. No YouTube, nos encontramos semanalmente na segunda bíblica, às 8 da noite, estudando o livro do Apocalipse. Quinta-feira, dia eucarístico, Santa Missa, 11 horas, pelo rádio e pelo YouTube, estrada na Basílica Eclesiana, Sagrado Coração de Jesus, no Recife. E todos os dias, terço, ano em rede, diversas emissoras, 18 horas. E à noite, programação religiosa, Noite de Paz, de 10 às 6 da manhã, em rede, todos os dias.

O radialista Carvalho integra a equipe do Dia de Paz. Bendigamos Deus pelo encontro de hoje. Obrigado, Senhor, pois teu reino, o poder, glória sempre. Até amanhã, se Deus quiser.

0: louvado seja nosso Senhor Jesus Cristo, para sempre seja louvado. Terça-feira, Jesus da Santa Chagas. Mas, gente, essa semana é muito especial. Claro, terça-feira, Jesus da Santa Chagas. Sempre, então, vamos. Basta uma gota do sangue, Jesus, e eu serei curado. Basta a gota do teu sangue, eu serei libertado. Jesus da Santa Chagas, libertai da ansiedade e da depressão. Jesus das Chagas, protegei-nos, dai-nos do câncer. Mas nós estamos em plena semana diferenciada. Chamamos a Semana da Unidade dos Cristãos. Estamos fazendo ação e uma catequese sobre o Espírito Santo. Hoje será o segundo dia. Como se nós está Santa Chagas, Espírito Santo, nós temos o segundo dia do Trissanta Radical das Causas Impossíveis. E claro, leitura de Jó, que está sendo muito proveitoso para todos nós. Quero saudar todos. Saúdo a partir da rádio evangelizada de onde tu começa. As duas irmãs, cujos nomes se neste momento. 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
1: Jesus, Jesus da Santa Chá, graça recebida.

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Saúde a você pela TV Vanizar, sinal digital todo o país, em várias cidades abertas, pelo YouTube, Lima Shop pelo YouTube, que você está assistindo as minhas, acompanhando na televisão pelo YouTube, que você tem as catequeses completas sobre o Espírito Santo. 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Em nome do Pai, do Filho, do Espírito Santo, nem de Espírito Santo, enchei os corações dos vossos fiéis, e assim lhes o fruto do vosso amor. Dai o vosso Espírito, Senhor, tudo será dado. Renovareis a face da terra. Em Espírito Santo, ajude a guiar a palavra. E hoje, nos diz assim, na tempo, Jesus deu os olhos para o céu e disse, Pai, chegou a hora, glorifica o teu filho, para que o teu filho glorifique a ti, por este poder sobre todo homem. Ele dê a vida eterna a todos aqueles que confiastes. O que Jesus faz numa oração. O dia de hoje, a oração de Jesus está dizendo, Ah, Paizinho, toda vez que uso o teu Pai, é Paizinho, dê a vida eterna. Ora, a vida eterna é esta, que eles te conheçam em únicos verdadeiros, e aqui que tu és, Jesus Cristo. Pai, olha que lindo ciclo. Quatro evangelhos. Eu te glorifiquei na terra. E lhe dá ter a obra que te por fazer. E sabendo sim, a morte de cruz. Jesus leu até o fim, termo, a missão. E agora, bem, glorifica-me tudo de ti. Manifestei o teu nome aos homens e me deste do meio mundo. Eram teus. Confiaste a mim e eles daram a palavra. Versículo 9. Olha o que Jesus pede. Jesus reza, ele está orando. E ele diz: Te rogo por eles, pelos apóstolos nós. Jesus reza pelos seus discípulos. Sinta-se incluído nessa ação. Sinta-se orgulhando o Espírito Santo unido a essa igreja no céu. A igreja dos santos, a igreja triunfante, mas uma igreja que caminha aqui na terra. Te rogo eles. Te rogo o mundo. Mas por aqueles que me deste, meu batismo, tudo que é meu é teu, e tudo que é meu é teu, eu sou glorificado nele. Senhor, nós mergulhamos no teu Espírito Santo, até que a pessoa santicidade, de modo especial nesta semana, tendo visto que o Espírito Santo, em mesmo instante, Pai, Filho, primeiro te quer, agora, bora te pedir, Espírito Santo, a mim, age em mim, Espírito Santo. Agir na vida, liberto ação no mundo inteiro, seja errado, que não se perca, o mundo se perca, pelos governantes que decidem equivocadamente, de conflito constante, de guerra, de ameaças, que haja igreja, sempre um novo decostes na igreja, Senhor, que sempre, mas na minha vida, dai uma nova unção, Senhor, uma porção redobrada, bênção, Senhor. Passa comigo, põe a mão no peito. Repita, é uma oração cantada. Aí, dai-me uma unção, uma porção redobrada, bênção, Senhor. Duas vezes a bênção, porção redobrada. Faz minha alma arder. Senhor, vem com algumas fogos sobre mim. Peça, Senhor, sem criatividade no trabalho. Você está sem palavras, você está sem galo, você está se indo com a algeda, você está sentindo tibieza, faz-me arder com o teu espírito. Senhor, hoje te perclamo, intercessores, sacerdotes, religiosos, religiosas, temos por aqueles que sofreram com tibieza, que perderam o gosto das coisas de Deus, pessoas que perderam o gosto de rezar um terço, de ir à missa, de rezar uma comunhão, faz arder, Senhor, com o teu santo espírito, Espírito Santo sobre nós, dai-nos o batismo do Espírito Santo, Senhor, que nossas pessoas novas, suas transadas, realizadas do Santo Espírito, ó Deus, consola de todos.

0: Tudo bem, venha nós, venha sobre nós, uma unção redobrada. Ah, Senhor, peça essa unção, como Eliseu pediu a Elias, o teu Espírito, Senhor. Gente, sem noção, delícia esse programa, essa semana mais que especial. Eu quero lembrar a todos, quanto que nós estamos na semana da unidade do São Macaquese sobre Espírito Santo. Faço no promojoso do dia, mas você incompleto quem mais elementos que eu isso falar. Mas existe a catequese que está no post do YouTube, não esqueça, aí é tempo de você mandar as intenções para levar a vida de Nossa Senhora Fátima Pentecostes. Ligue agora no intervalo 0800 410 760, ligue, fale com os nossos atendentes, eles ainda vão pro 41 32 1660. Tem imenso prazer de levar o seu nome de sua filha na casa de Nossa Senhora Fátima em Gal. Eu volto, já volto comigo.
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2: Jesus, também chega 710, senta. E eu quero dizer presente que esse programa, principalmente essa semana, o Divino Espírito Santo, sobre todos os líderes, mensageiros, as capas de Jesus Santa e Chagas, que você, líder, tenha esse Espírito Santo de Deus sobre você e sobre todo o seu grupo. Por isso, mande foto com muita alegria hoje nessa semana. Mostra umas fotos. O número para você mandar a foto 49-879-277. Mar Lisboa, Costa da Cidade Dental Gás, um grande abraço, querida Adriana, Deus abençoe você aí. Aí o rapazinho ali fazendo o sinal de legal. Gabriela Feira de Plateira de Freitas, aí a minha saudação, quanta gente no Sol Capinha e todas as etárias, Deus abençoe. Valdo Barça Delgado Filho, Altaná, esse missionário que não para, Adildo, parabéns, viu? Você faz um

0: Belinho aí, Alto Mar, toda a região. Parabéns, meu irmão. Liliane de Oressol, Sabará, Minas Gerais, ali junto ao sacerdote, minha relação ao padre, que está junto. E Aparecida Felipe Rocha, de Paraná, Doni. Também, louvado seja Deus a todos, estamos reunidos ali, homens, mulheres, Bento, Lisa, da Daniel, de Criciúma, Santa Catarina, Massa Santa Catarina, aí o pessoal rezando com a Fulado, junto a Jesus Santa Chave, Nilson Rosa, de Timento Silva, Itaquira, Mato Grosso do Sul, em ação também, a todo esse grande grupo reunido, em camisetas, e Catra Maria Glória Silva Lima, Riachão do Bacamarte, Paraí. Saudação ao sacerdote. E aí os outros na igreja Maria de Jesus Braz da Boa Vista, Raima, seja louva Roraima, Boa Vista Maria, Julian Samel, Rio de Janeiro, Janeiro, meu abraço a todos do Rio de Janeiro, todo o povo minense, região minense, Carioca, claro, Maurício, que a paz de Jesus esteja com você.
1: Amém.
0: Deus abençoe, Deus abençoe.
1: Fala de novo. Eu sou Joinville, Santa Catarina, padre.
0: Certo, Joinville, Santa Catarina. Diga lá, filho.
1: Isso, padre. Eu estou passando um momento difícil. Eu tive uma adição com a minha esposa. A minha esposa foi embora. Tive uma vida com ela aí, de pagar. Acabei arranjando o braço dela sem querer. Ficou já, tirou os filhos de casa. Foi embora para casa de Minas Gerais. Foi muito errado, padre. A minha situação está muito difícil. Ficou. Muita dívida e desespero, né? Longe da minha família. E eu quero que Jesus faça uma hora minha para que a hora não aumente a minha família.
0: Entendi. É tudo mais difícil. Filho, nossa, isso. Sim. Quanto tempo faz que aconteceu isso?
1: Olha, padre, faz de duas semanas que ela foi. Já fez 20 dias ou menos.
0: Ela pegou os filhos, com idade.
1: Ela tem o Milo de 10 anos, tem um Zé de 11 e 8 e a Manuel de 14 anos.
0: Filhos teus. Você ia falar dela, né? Mas são meus. Filho, você já alguma vez tinha tido uma agressão física?
1: Não, papai, a primeira vez foi um impulso da raiva aqui, da fúria que envolviu e acabou fazendo besteira. Tipo, foi pra me entender que também veio pra cima de mim, segurei o braço dela pra me defender, mas acabei arranhando o braço dela. Mas muito mal, papai.
0: Eu entendo, eu não vou te julgar. Você sabe que é crime qualquer. Violência física é crime. Mas vamos falar um pouquinho. Como é que estava o relacionamento de vocês? Qual é o motivo que vocês davam?
1: Sim, padre. O que ela questionava muito é a questão de atenção, né? Às vezes eu dou muita atenção pro celular. Às vezes pedia atenção, eu não dava atenção. Pedia que eu dava. Que eu dava minha atitude. E às vezes de novo, sabe? Uma coisa que eu achei muito errada, muito demais.
0: Então, falou uma coisa. Celular. O que mais? O que é que ela reclamava?
1: Ela reclamou da atenção, que eu não dá pra ela.
0: Atenção, ficava no celular, que mais?
1: E tinha outras coisas também, sabe? Em questão de dar atenção pra ela, né? Em questão de sair com ela, essas coisas, sabe? E aí, juntou uma coisa com outra, sabe? Às vezes eu pensava comigo também, que ela não gostava.
0: Você é homem de beber cachaça?
1: Não, graças a Deus não, padre. Sou da igreja. Eu e ela, meus filhos, são dois coroinhas da igreja católica. Eu e ela estávamos fazendo a crisma.
0: Certo.
1: E aconteceu essa fatalidade, né? Foi uma surpresa. Nunca tinha acontecido, padre.
0: Então, espera, vou rezar. Eu vou colocar as orações. Começa a pedir teu anjo da guarda, lá com o anjo guarda dela. Existe amor. Vocês de igreja estão casados na igreja?
1: Estamos não, nós estamos juntos.
0: Mas também padre. Começa, meu filho. Por que são casados mesmo? Diga a mim.
1: Verdade, eu falava por cima, é coisa que ela muito queria, ela cobrava a gente usar e eu falava pra gente usar mais um tempinho que a gente era essa coisa primeiro, sabe?
0: Ignorância, filho, pelo amor de Deus, quis impecar.
1: Eu concordo, senhor, ignorância da minha parte, nunca, sabe, eu concordo que foi a ignorância da minha parte, né?
0: Bom, mas aí tem tempo de mudar, desculpa, não se ofenda comigo.
1: Não, concordo com você.
0: Filho, já que vocês estavam dando uma caminha bonita na igreja, eu acredito que eu posso restaurar. Eu acredito muito que Santa Rita de Cássia, as causas do CIS, nós estamos fazendo a novena, que o Divino Espírito Santo pode ter o anjo guardar e depois que passar, falou que a Jana Rara, na FU, ela tem, tomou a decisão. E passado esse momento, cerrando, exame, mas os pesando, dispor mudar, faz ligação para ela e pede perdão.
1: Eu fui, pai.

0: aqui. Eu pedi perdão pra ela, falou pra mim, eu já te doei, não tem volta, eu não tenho, não tenho nem mais interesse de voltar pra você. Eu disse que ela, eu falei de amor, a gente fica 12 anos pra gente cuir isso. Ela mandou tudo pra gente comprar um armamento ali na cidade de Joinville.
1: Quero uma mulher de opinião, porque Derek diz que no dia que meu marido está em Osasco, tem muita falando isso, filho.
0: Exatamente. Aí, tipo, ela largou tudo aqui, escola das crianças, tirou a criança da escola, ela abandonou o serviço.
1: Você está com medo das dívidas que você pegou ou você falta dela?
0: Não entendi.
1: Você falou que ficou com muitas dívidas. Você é com medo das dívidas ou quer voltar ela mesmo?
0: Não, eu quero. Tudo que eu resto
1: pra reza morto. Comigo agora, Maurício. Você vai rezar comigo. Jesus das São Chagas.
0: Jesus das São Chagas.
1: São José.
0: São José.
1: Eu peço essa graça impossível.
0: Eu peço a graça impossível.
1: Restaure minha família.
0: Peço para minha família.
1: Eu peço perdão, Senhor.
0: Peço perdão, Senhor.
1: Não só por ter agredido.
0: Não por ter agredido.
1: Mas falta unção.
0: Pela falta de atenção.
1: Jude, Jesus.
0: Jude, Jesus.
1: Atrás de volta a família.
0: Atrás de volta a minha vida.
1: E eu mito.
0: Eu mito.
1: Com a vossa graça.
0: Com a vossa graça.
1: Serei São José da vida lá.
0: Serei um São José da vida lá.
1: Amém.
0: Amém.
1: Vou estar rezando você, você vai ligando o testemunho. Deus abençoe, que intervalo e volto já, gente. Eu te volto. 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

Eu queria que você mandasse rezar. Reza hoje. Pelos um pouquinho mais por esse homem. Não sei o que mais assunto. Oh, eu. Que ela retorne. E retorna que cada igreja. E aqui fica meu apelo, gente, que não tá vivendo junto, tá vivendo e não é casado, não se ignora. O sacramento é uma bênção na vida. Mas eu falo esse filho de Deus, de filho de não mal.

0: de Joinville e disse: homem, nós temos a evangelizar lá, canal 491, tem a Arca Aliança e Arcebispo Francisco Carlos Bach de Joinville. Mas eu quero orar por ele e por todos os sinais que estão numa segunda chance. Você me ajuda? Que algum sacerdote, que alguém que é grupo de oração estiver, reza comigo. Todos os sinais estão precisando de uma segunda chance. No perdão, eterno Pai, eu ofereço tantas chances de nosso Senhor Jesus Cristo para curar as nossas almas. Eterno Pai, eu vos ofereço tantas chagas de nosso Senhor Jesus Cristo para caras de nossas almas, terceira vez. Eterno Pai, eu vos ofereço tantas chagas de nosso Senhor Jesus Cristo para cor de nossas almas e para estes casais que se feriram, que se macharam e se separaram, mas que criam uma segunda chance, voltando a fazer um caminho de santidade, um caminho de matrimônio. Meu Jesus, perdão e misericórdia pelos mitos das seis chagas. Amém. Amado Pai de Deus, tenho docadinho. A partir de hoje está em evidência. Padre em missão, Santa Rita de Cássia. Você vai no YouTube, Padre Zotti. Inclusive, por favor, se inscreva. Muita gente acompanha, não vai para frente. Se inscreve. Ao você se inscrever, nosso algoritmo aumenta e chega a pessoa. Você viu na tela? Na verdade, é exatamente isso. Padre em missão, Santa Rita de Cássia. Porque nós estamos na novena. Por quê? Nós, 22, sexta-feira, dia de Santa Rita de Cássia. E eu digo que foi um carinho de Deus eu poder ter estado lá e lavado esse padre de São. Por isso, isso é um destaque no YouTube do Irmão Zotti. Segundo, não esqueça de marcar suas orações, que eu estou indo para a Fátima. Terceiro, que também nós colocamos outra coisa, trabalho, pensa não. A quese, isso aqui é uma. E também estou fazendo a catequese no YouTube mais completa, mais completa. É isso. Bíblia aberta, que Senhor,
1: já faz tempo que lanço minhas redes. Senhor,
0: hoje, Jó.
1: Note,
0: eu vou ensinar até você notar. Jó, capítulo 8, versículo 1 a 7 e 20 a 22. Padre, não escreve isso para depois. Você pode ler tudo, mas eu vou ensinar para você. Essa, Jó, você já sabe. Você põe número 8, vírgula 1, tracinho 7, ponto. Esse ponto quer dizer que salta por 20 e 22. Aprenda a escrever a linguagem da Bíblia. E hoje, já digo para você, vai ser o segundo discurso do segundo amigo de Jó. Então vamos fazer uma enquanto cristão nessa leitura grande. Nós tivemos os três amigos chegar, sentar-se, ficar em silêncio. Depois, o primeiro amigo que falou que verdade você acordou esses dias atrás foi Elifaz. Ele fez um discurso, nós já vimos. Teve a posse de Jó, que foi ontem. Hoje, o segundo que fala que é Bildade. Vamos lá. Capítulo 8, versículo 1. Então, Bildade, vigiando de sua resposta, disse: vamos ver o que o discurso do segundo livro. A quando seja, falar assim? Falar assim. Estaria dando resposta. Não sei se você prestou atenção nessa novela de Jó. Uma novela. Melhor do que qualquer novela da prisão, gente. Nós vamos bater recorde, nós vamos ter audiência. Uma novela maravilhosa. O que é que Jó anda dizendo? Vamos voltar ali. Deus é santo. E eu não fui contra as suas decisões. Lembra a indicação dele no livro? No livro Ilave, que não aceitou resposta asa, discurso raso, se mostrou assente. Versículo 1, então, mas agora, Bildade. Então, Bildade, região de Ua, disse: até quando vai falar assim, Jó? Até quando as palavras são como um vento forte? Será que Deus torceria a isso? Meu Deus. Sério, Bildade? De novo, será que Deus torceria a justiça? Será que o Todo-Poderoso faria o que não é feito? De certo, atenção, a chave está no ciclo 4. Consigo estão. De certo, os seus filhos pecaram contra Deus. E Deus o castigou como meria. Primeiro acusou que Jó pecou. Agora, de certo, os seus filhos pecaram contra Deus.

0: filhos como merecia. Ora, versículo 5. Volte para Deus e ore ao Todo-Poderoso. Versículo 6. Veja aqui. Ai, meu Deus. Eu chego arrepiado. Arrepiado e ao mesmo tempo inado. Você mesmo puro e homem de Deus irá logo ajudar e lhe dar de novo o que você merece. Repito, você mesmo puro e homem, Deus irá logo ajudá-lo e lhe dará de novo o lar que merece. A riqueza que você perder não será nada comparada com o que Deus lhe dará depois. Agora eu falei, pão e sal para o versículo 20. Esteja certo, Jó, de que Deus não abandona as pessoas honestas, nem dá mão para ajudar os maus. E fará você ir de novo e dar grito de alegria. Mas os inimigos vão viver na confusão e as casas dos maus serão destruídas. Veja a provocação novo, inteira, para podermos rezar, pois o segundo amigo Jó chama-se Bildade e diz: até quando, Jó? Vai assim? Por acaso, interpreto eu, você está dizendo que Deus distorce a justiça? Quer dizer, que é injusto? Por acaso você está dizendo que o Todo-Poderoso fez algo que não é direito? Você está muito de si, ó. Reconheça. Reconheça o quê? Que os filhos pecaram. Eu vou pintar e volto, rezando e texto de volta comigo.
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0: volte para Deus. Ore ao Todo-Poderoso. Se você é mesmo puro e homem e honesto, Deus virá logo ajudá-lo. Se você for puro e honesto, ele está dizendo que então não é. Deus virá logo ajudá-lo e lhe dará de novo o lar que você merece. Ainda antes de rezar, na página 77, Inabalável. Livro que brotou da inspiração de Jó. 77. A dor tem o poder de revelar o que há de mais profundo no coração humano, inclusive nas relações. Três amigos, Elifaz, Bildade, Zofar, quando souberam da desgraça que atingiram, Jó vieram ao seu encontro, mostrando a verdadeira amizade, não se faz presente apenas nas festas e prosperidade, mas também, sobretudo, na calamidade, muitas vezes materializando-se na simples presença. Mas, continue a leitura. Senhor, amado Deus, eu peço a graça de ser uma pessoa pura. Eu peço com tua graça ser uma pessoa honesta. Mas eu sei, Senhor, como disseste, bem-aventurados os puros de coração, bem-aventurados os que amam a justiça. Mas eu sei, Senhor, hoje, à luz da tua cruz, que isso não me irá garantir que estarei livre de dificuldades, provações e até, Senhor, de perdas econômicas. O fato de eu buscar a cada dia ser puro, honesto e santo não irá me dar garantia de que não terei uma doença. Faça-me entender isso, Senhor. Isso não irá me garantir que talvez a dívida baterá na minha casa e eu terei que lidar com infortúnio, com a pobreza e a falta de recursos. Mas, Senhor, se isso acontecer, faça-me compreender que isso não é castigo teu, nem menos tua ausência, mas a tua presença que me sustenta. Amém. Jaqueline, que a paz de Jesus esteja com você, Jaqueline. Alô? Jaqueline? Alô? Escute esse testemunho e vou para a catequese.
1: Olá, Padre Reginaldo, a sua benção. Sou uma filha de Deus do município de Balsa Nova. Trabalho em uma casa de repouso. Padre, chegou um senhorzinho, um paciente aqui, com duas escaras, um em cada lado de cada perna. Padre, enxergava o osso e o nervo do tendão da perninha dele. E eu sempre pedia, Padre, e falava para ele também, vozinho, o senhor confia em Jesus nas Santas Chagas, peça todos os dias que recaia uma gota do sangue nosso Senhor Jesus Cristo sobre essas escaras, sobre essas feridas suas, para que feche. E assim todos os dias, Padre, nas horas das suas orações, acompanho o seu programa pelo YouTube.
0: Que bom.
1: À noite, né? Eu trabalho à noite.
0: Sim,
1: eu também
0: pedi
1: que o Senhor abençoasse a água, abençoasse o bebedouro, para que todos eles bebessem da água abençoada.
0: Ô filha.
1: Para a honra e glória de nosso Senhor Jesus Cristo, a filhidinha do vozinho está fechadinha, Padre. Foi uma pena que eu não tirei foto antes para me mostrar o agora.
0: Mas Deus sabe, filha.
1: Mas para a honra e glória de nosso Senhor Jesus Cristo, as feridas dele estão fechadinhas, as duas. Graça alcançada, graça testemunhada. Toca o sino, sacristão.
0: Parabéns, filha de Deus, que nem o nome quis que fosse falado, por ser a boa samaritana na vida desta pessoa, deste vozinho de Balsa Nova.

0: que façamos isso com os nossos idosos. É a pastoral da pessoa idosa, que você sabe que sou tão envolvido. Meu abraço lá, Rádio Evangelizar FM, Clube FM, TV Evangelizar, que chega em Balsa Nova, 16/7/13, nosso arcebispo Dom José Antônio Peruzza, arquidiocese de Curitiba. E juntos, segunda catequese sobre o Espírito Santo. Escute.
1: Eu navegarei.
0: Desde a criação, o Espírito Santo manifesta a presença viva de Deus no mundo. A Bíblia nos mostra que o Espírito Santo de Deus pairava sobre as águas. Isso é claro. Mas a pergunta que fica: qual é a ação do Espírito Santo na criação? Lembremos que o Espírito Santo aparece no início da criação como sopro de Deus. E na Bíblia está em Gênesis capítulo 1, versículo 2. A terra estava informe e vazia. E o Espírito de Deus pairava sobre as águas. O Catecismo 703-704 diz: o Espírito de Deus está presente desde a criação, sustentando e dando a vida para todos. Na vida de Jesus Cristo, a ação do Espírito Santo, na encarnação, lembremos, na encarnação ela acontece pela ação do Espírito Santo. Lucas capítulo 1, versículo 31, o Espírito Santo virá sobre ti e o poder do Altíssimo cobrirá com sua sombra. E a ação do Espírito Santo na igreja? Atos capítulo 2, versículo 4. Todos ficaram cheios do Espírito Santo e começaram a falar em outras línguas. Lembremos o Pentecostes, o nascimento missionário da igreja. No Catecismo, número 731, no dia de Pentecostes, a Páscoa de Cristo se completa com a efusão do Espírito Santo. Ou, como diz o Catecismo, o Espírito Santo é o princípio de toda ação vital e verdadeiramente salvífica de Cristo. E nós, como é a ação do Espírito Santo nessa segunda catequese? Ele continua agindo como cristãos. João capítulo 16, versículo 13. Quando vier o Espírito de verdade, ele vos guiará na verdade. O Catecismo 739. O Espírito Santo habita na igreja e no coração dos fiéis como um templo. Então reze comigo agora, repetindo: vinde Espírito Santo, dai-nos a graça de um novo Pentecostes. Vinde Espírito Santo, fogo abrasador, e dai-me o teu amor, tua luz, tua força, tua coragem. Derramai sobre mim os dons, reavivando minha fé, meu discipulado. Vem Espírito Santo, no pronto seguimento de Jesus Cristo. Amém. Esta foi a segunda catequese do Espírito Santo. Eu vou para o intervalo, gente, eu volto. Volto com novena do quê? Santa Rita de Cássia. Volte comigo, chame um amigo, uma amiga, ainda é tempo, voltamos já.
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2: Recife, 10h53, uma ótima manhã pra você, minha amiga, meu amigo, que ouve o padre Reginaldo Manzotti, o Fé e Adoração, uma abençoada manhã de terça-feira. Passando mais uma vez, pra lembrar, já 11 da manhã, tem sucessão de sucessos comigo, e não esquece, eu tenho presente pra você hoje, a partir das 11 da manhã, tem super prêmio, tem fogão Smaltec, tem gelágua, quem sabe um desses presentes não vai ser pra você hoje, então... Rádio Ligado na Recife, após o padre Reginaldo, eu continuo contigo, 10h53. Vamos voltar com Fé e Adoração.
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5: Hoje, aniversário de Dom Luiz Henrique da Silva Brito, da diocese de Barra do Piraí, Volta Redonda, Rio de Janeiro. Aniversário da rádio Alegria FM, Flor da Serra do Sul, Paraná. Cabugi do Seridó, AM. Jardim do Seridó, Rio Grande do Norte. Jangadeira FM, Crato, Ceará. Super Rádio Patos FM, Patos de Minas, Minas Gerais. TV Irmã, NTV, Patos de Minas, Minas Gerais. Gente, aqueles recadinhos que não podem faltar. Eu quero lembrar você, então, o que nós temos disponível no YouTube? Lembrando, nós temos a leitura orante. Esse você não pode perder. Perdeu agora de manhã? Tem reprise 10 da noite. Mas quando chega 20 horas, padre, esse texto de Jó tá dando o que falar da mesma. Inclusive, se você vai lá, acompanhe no Leitura Orante. Padre, eu tenho perguntas, então você vai mandar um áudio para mim, 41-3221-6060. Padre, me tocou, 41-3221-6060. Depois, quando voltar de viagem, eu vou escutar tudo, os testemunhos eu vou colocar da leitura orante e as perguntas, se der, vou responder no programa. Se não der, porque por serem muitas, responderei num programa à parte exclusivo do YouTube. Amado povo de Deus, ainda é tempo, se você quiser mandar as suas intenções para que eu as leve. Estou nessa campanha o mês inteiro, o mês de maio, para Fátima. Tô chegando na peregrinação. 0800-410-6060. A equipe vai mandar para mim ainda. Chegando lá, vou na cidade lá de Fátima, vou imprimir. 41-3221-6060. E ainda tem mais. Agora está em destaque. Olha quanta coisa, é muito trabalho, gente. Padre Missão. Coloquei hoje porque está chegando o dia de Santa Rita de Cássia. E eu recebi um carinho de Deus que foi ir até Cássia. Você quer conhecer Cássia? Veja lá o Padre em Missão. Mas quero lembrar que temos ainda uma peregrinação. Sabe para onde? Ainda dá tempo. 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Você quer fazer essa experiência? Olha como vale a pena peregrinar. Viajar vale a pena, mas peregrinar muito mais. Vem comigo. Jesus Misericordioso, São João Paulo II, Santa Faustina Kowalska, São Maximiliano Kolbe. Essa viagem dá tempo ainda. 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A Silvia, a Sandra, vão mandar para você todo o prospecto. Budapeste, a capital húngara. Iremos para Viena, a capital da Áustria. Depois iremos para Olomouc, que é na República Tcheca. Iremos para Cracóvia, na Polônia, onde é o patrimônio mundial da Unesco e onde tem o convento de Santa Faustina Kowalska e os restos mortais de Santa Faustina. Iremos a um santuário do século XVII chamado Częstochowa, Madonna Negra, que é realmente algo impressionante, a rainha da Polônia. Iremos a Wadowice e depois ao campo de concentração Auschwitz, onde morreu São Maximiliano Kolbe e milhões de pessoas. 41 98753-3300. Ainda é tempo. Bom, eu ia ler um testemunho, fica para amanhã, porque agora, segundo dia, Santa Rita de Cássia, rogai por nós. Poderosa e gloriosa Santa Rita, chamada Santa das Causas Impossíveis, advogada dos casos desesperados, auxiliadora da última hora, refúgio e abrigo da dor que arrasta para o abismo do pecado e da desesperança, com toda confiança em vosso poder, junto ao coração sagrado de Jesus, a vós recorro no caso difícil e imprevisto que dolorosamente oprime meu coração. Qual é? Diga, tá te oprimindo? Tá te causando sofrimento? Mas você tem a consciência assim, humanamente eu não vou dar conta. Humanamente isso é impossível. Para Deus não é. Para Deus tudo é possível. E estamos pedindo por intercessão de Santa Rita. Obtenha a graça que desejo, pois sendo-me a necessário, a quero, apresentada por vós, Santa Rita, a minha oração, o meu pedido, vós que sois tão amada por Deus, certamente serei atendido. Dizei a nosso Senhor que me valerei da graça para melhorar a minha vida, os meus costumes, e para cantar na terra e no céu a divina misericórdia. Santa Rita das Causas Impossíveis, rogai por nós. Santa Rita das Causas Impossíveis, rogai por nós. Santa Rita das Causas Impossíveis, rogai por nós. Você preparou a água? Está aí com a roupa dos enfermos, as fotos de família? Vamos pedir a bênção de Deus, depois dê para beber. Hoje eu atendi aquele homem que chorava, meu coração ficou assim, meu coração ficou junto com o dele. Ela deve ter suas razões, mas eu acredito no poder restaurador de Deus. O Senhor esteja convosco, Ele está no meio de nós. Por intercessão de Nossa Senhora do Carmo, Santa Rita, São Pio de Pietrelcina, nos méritos das Santas Chagas, abençoai a água que será tomada, aspergida, a roupa dos enfermos, as fotos de família. Abençoai e santificai aqueles que mais hoje estão necessitados. Em nome do Pai,

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1: Gente linda do meu coração, bom dia pra você. 11:02 tá começando nosso sucessão. Bom dia pra você, minha amiga. Bom dia pra você, meu amigo. Estamos começando hoje, é terça-feira, 19 de maio. Onde você estiver, forte abraço. Bom dia. Bom dia pra você que ligou o rádio agora. Tá desde cedo, desde as 5 da manhã. Você começou com o danadão que eu sei. Foi até as 8. Já ouviu o Padre Marcelo Rossi, Padre João Carlos, Padre Reginaldo Manzotti. Agora é tudo comigo, até 3 da tarde. Ó, sabe o que é que eu tenho pra você hoje? Tem fogão, tem gelágua, super prêmio. É, pra comemorar mais uma vez a Recife FM, é primeiro lugar geral no Ibope. A gente presenteia você que nos dá essa audiência fantástica, viu? Obrigado por sua audiência, por seu carinho, por sua companhia dia todo. É dia todo, né? É, todo mundo diz. Começa de manhã, ó, vai de tarde, só à noite, só quando dorme. Quando acorda, já liga de novo, seus lindos. Coisa linda. Obrigado, viu? Ó, tá no carro, deixa aí, viu? Tá trabalhando, bora, eu fico trabalhando aqui com você. Já já tem ingressos pra Tiaguinho, Bem Black, tem vários ingressos hoje, né? É, você quer curtir o show Bem Black do Tiaguinho? Sábado agora, dia 23? Vou te dar. Pronto, como é que faz? Só colar na Recife. Ó, Pedro Sampaio chegando em Melo.

Recife, som do Tiaguinho, me balançou 11:08 da manhã. Deixa eu te falar, já tem um par de ingressos pra esse showzão. Bem black, você quer? Ó, rádio ligado no Recife o tempo todo, tá? Nem toque no seu rádio, o tempo todo aqui ouvindo a Recife, que a qualquer momento eu vou mandar você ligar. E já sabe, quem ligar primeiro se dá bem, a qualquer momento. Quem sabe, já não manda você ligar. 11:09 da manhã, tem Simone Mendes.

Eliane, por que brigamos? Eita, Eliane, a rainha do forró. 11:15 da manhã, não esquece, já já tem super prêmio, tem fogão, tem gelágua. Ah, tem ingressos também pro show do Tiaguinho. Você quer? 11:15 da manhã, bora curtir, Joelma, bora.

Recife Sondas, Yane Martins, aqui no Sucessão. Ó, só quem quer ingressos pra Tiaguinho, levanta aí a mão. Vou te dar já já, viu? Fica esperto na Recife. 11h26 agora. Uma excelente, abençoada manhã de terça-feira, 19 de maio pra você. Ó, Maiara e Maraísa chegando.

0: dia, agora 11:29. Onde você estiver, forte abraço. Ó, um dia bom pra você que tá seguindo, tá a caminho do trabalho agora. Ah, não, já tá voltando, tá no seu plantão, tudo de bom. Deixa eu abraçar a Márcia Cristina, de prazeres. Ô, Marcinha, meu amor, cheiro pra você, Germana, de boa viagem. Alô, Antônio, de Igaraçu, forte abraço. Quem mais? Ô, José Maria, de Camaragibe, tudo de bom. Isabel, tá no Curado 4. Marcinha do Cordeiro, meu amor, obrigado pelo carinho. Quem mais tá por aqui também, já mandou mensagem? Manuel Francisco, Bomba do Emetério, Gabriela Abreu, ô Gabi do meu coração, cheiro pra você. O Edivaldo Domingos, tá no sítio Três Marias, tá curtindo. Verinha, da Ilha do Retiro, alô Júnior do Janga em Paulista, alô meu povo de Paulista, alô Janga. Ó, só quem quer ingressos pra o show de Tiaguinho, levanta a mão que já eu vou te dar, viu?
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Ó, 11:33, agora bom dia pra você. Falei, né, que já tem ingressos pra você curtir o show Bem Black do Thiaguinho, 23 de maio no Classic Hall. É sábado agora, tá, gente? Tá chegando a hora, Thiaguinho no Classic Hall, esse show. Você vai, né? Tô com um par de ingressos aqui na mão. Hoje tem vários pares, tá? Então, ou seja, você que vai ficar ouvindo a Recife o tempo todo, tem chance de ganhar sim. E esses vários pares que eu tô falando é só aqui no Sucessão, até as 3. Então, continua ligado aqui na Recife que eu vou te dar. Lembrando que tem super prêmio. Qual super prêmio que você quer? Me fala. Você quer fogão? Você quer gelágua? Aproveita, já manda um áudio aí pro nosso WhatsApp agora, 973414765. Pede tua música. Eu quero tocar ela. Quero ouvir tua voz pedindo essa música. Manda aí, vai, arrepia.

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1: Bom dia. Olá, Recife FM. Aqui é Taciana Conceição, da segunda etapa de Rio Doce, em Olinda. Gostaria de escutar Roberto Carlos cantando A Montanha e oferecer para toda a galera aqui da ginástica e da zumba na Praça do Grito da República, aqui na segunda etapa. Valeu, Recife FM, a minha paixão.

Recife, Priscila Senna e Léo Foguete, bom dia. 11:47 agora, maravilhosa manhã de terça-feira pra você.

Recife, Santa Marília Mendonça, fala pra mim o que você quer ganhar, você quer fogão ou você quer gelágua Esmaltec? Já já tem super prêmio aqui na Recife, viu? 11:52, bom dia, tem Pablo chegando.

0: 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Recife Som do Natanzinho Lima. Ó, deixa eu falar pra você, daqui a pouquinho eu vou te dar par de ingressos pra Tiaguinho. Você tava esperando, né? Tava esperando? Vou te dar. Então, faz o seguinte, aguarda rapidinho, rapidinho, na volta já desse intervalo, eu já vou voltar mandando você ligar. Não adianta ligar agora não, quando eu voltar aqui, mandar você ligar, você liga pra faturar par de ingressos pra curtir Tiaguinho, sábado agora no Classic Hall, 12:30, aguenta aí.
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0: Recife é a minha paixão, meio de 5. Você tá na rádio que é primeiro lugar no Ibope. Como prometido, tá valendo agora. Primeira pessoa que ligar 3413-7117. Fatura, né? Concorre não. Se for a primeira pessoa que ligar, já fatura. Par de ingressos pra curtir Tiaguinho. Bem Black é o show. Dia 23 agora. Classic Hall, sabadão, todo mundo lá, viu? Tiaguinho Bem Black, esse showzão. Eu sei que você vai, né? Pegou o telefone, ligou, vai. Daqui a pouquinho eu trago o resultado. Eu quero falar teu nome, já já.
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Recife, Manu Batidão aqui no nosso Sucessão. Boa tarde, viu? Pra você que já tá nesse horário bom de almoço. O que é que temos pro almoço hoje? Me fale. Tô sentindo cheirinho, viu? Dessa carnezinha assando. Ai, ai, ai, ai, ai. Meio dia 17 agora. Já já o resultado de quem faturou ingressos pra Tiaguinho.

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1: Com 16 pontos na tabela de classificação, o Náutico assumiu momentaneamente a segunda posição da Série B. O próximo compromisso alvirrubro na segundona será contra o Cuiabá, na próxima sexta-feira, 22, nos Aflitos.
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0: som do Menos é Mais Champanhe. Daqui a pouquinho vou dizer quem foi que faturou o par de ingressos pra curtir Tiaguinho. Você ligou quando eu mandei, foi. Daqui a pouquinho você vai faturar esse pazão de ingressos, porque vai rolar dia 23, bem Black no Classic Hall, viu? 12:37, eu vou no WhatsApp agora, bora aqui, bora ver.
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2: Mano Alves, manda uma música de Priscila Senna para minha esposa Maria Rita. Ela tá na escuta em Gravatá também, como eu tô. Ok, obrigado, Recife FM, minha paixão.

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0: som do Matheus Fernandes e Menos é Mais. Boa demais essa, né? Meio-dia 49.
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0: 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Bora lá, par de ingressos saindo aqui pra ti, Aguinho, show bem Black dia 23, Classic Hall, João Max de Oliveira. Aê, João, dali Max, Jardim Muribeca, final do telefone 4670, faturou, pazão de ingressos. Vai curtir, Tiaguinho. Muito bem, esse showzão. Sábado, agora, dia 23, Classic Hall, viu? Vem-te embora buscar teu pazão de ingressos. Vem-te embora, faturou. Ó, daqui a pouquinho tem mais par de ingressos, é isso? Vou dar mais um par de ingressos pra Tiaguinho. Não ganhou, não? Fica titi, não, que já já vou te dar esse par de ingressos. Lembrando que tem também super prêmio pra comemorar o primeiro lugar geral no Ibope da Recife FM. A gente tá enchendo você de mimos, né? Dando presentes aqui durante toda a programação. É para não, já já tem mais, tem fogão e gelágua.
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Cacife, Natan e Zé Felipe. Homem é homem, moleque é moleque. Tá aí, tá dado o recado, viu? Tarde boa pra você, terça-feira, esse é o Sucessão. Ó, já, o que você quer ganhar aqui da Recife? Fala pra mim, vai. Eu quero saber, a gente quer dar presentes, quer mimar, quer te fazer feliz. Essa é a nossa missão. Meio dia 54, vai, fogão, é gelágua, é ingressos pra Tiaguinho. Fala pra mim, vai, vem no WhatsApp, vem aqui no meu Instagram também, tô esperando você. @NanoAlves. Tu já me segue aí no Instagram? Segue aí, vai.

Recife, Thalita Mel e Xan de Avião. Boa tarde pra você que tá no carro curtindo a gente. Ó, coisa boa ter você, coisa boa estar com você, muito bom ficar com você. Já ouviu isso em algum lugar, né? 12:57 agora.

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4: Opa, de volta! Se liga, que já tem super prêmio. E todo dia você sabe, esse show de prêmios Esmaltec tá bombando aqui na Recife. Você quer um fogão novinho ou você quer um gelágua Esmaltec? Fala pra mim, vai, que eu vou te dar daqui a pouco. E tem também ingressos pra Tiaguinho. Sério? Pedro Sampaio. Um a um, boa tarde.

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com do Pablo aqui no Sucessão. Agora, 1h11. Excelente terça-feira pra você. Tá em casa, tá no trabalho. Olha só, cabe, ó. Lembra dessa versão? Dessa música original. Safadão e Silvânia regravaram, ó. Ouve aí.

Paixão, primeiro lugar no Ibope, Bia Frazo, Imperfeita. 1:17 agora. Você pediu, a gente toca. Eu e a Resenha Nage, desceu, ó.

Recife, a minha paixão, primeiro lugar no Ibope. Todo mundo ligado aqui na rádio que te dá ingressos para o show do Thiaguinho. Já já tem par, viu, para você. 1:22, Tena Castela.

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2: Depois da derrota, no fim de semana contra o CRB, o Sport tem dois compromissos nesta semana. Amanhã enfrenta o Fortaleza pelo jogo de ida das semifinais da Copa do Nordeste na Arena Castelão e sábado fora de casa encara o Juventude.
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0: primeiro lugar no Ibope. Ótima tarde pra você. Agora 1h33. Vem de zap, vamos pro pedido, bora.
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2: Olá, Recife FM, Delzina Darlene do Alto dos Carneiros. Uma excelente tarde de terça. Ligadinha no Sucessão. Toca, por favor, Giliard, Segredos. Valeu, Recife FM.

0: daquele tipo.
1: Recife, 1h40, agora ótima tarde pra você. Opa, bora lá que chegou a hora, tem par de ingressos pra ti, Tiaguinho. Ah, finalzão de semana, tá chegando, show bem black do Tiaguinho. Tá valendo pra você que quer sim curtir esse show. Eu tenho um par de ingressos agora para a primeira pessoa que ligar, viu? 3413-7117. Tu vai ligar, tu vai correr pro telefone. Primeira pessoa que ligar agora já fatura, mas tem que ser rápido, tem que ser o primeiro. Vai que eu quero te dar esse pasão de ingressos pra você curtir o Bem Black. 23 de maio, sábado, Classic Hall. Só a Recife te dá um festival de ingressos aqui, ó. Valendo, vai pro telefone que eu volto.

Recife, ótima tarde pra você. Agora 1h51. Boa tarde. Já já tem ingressos pra você curtir Tiaguinho, hein? Se liga, tem resultado.

0: Recife, 1h59, sou da Andriele Souza. Ah, era essa que você pediu muito aqui, né? Tá vendo o que a gente traz na programação? O que você tá fazendo nessa tarde boa de terça-feira? Ah, pra quem tá no horáriozinho de almoço, finalzinho do horário, né? Bora voltar ao batente, mas o rádio continua ligado aí na Recife, viu, queridinha, viu, queridinho? É, continua, porque já eu vou te dar pasão de ingressos pra o Tiaguinho. Você quer curtir bem Black? Dia 23 agora, né? Tá todo mundo louco, todo mundo pedindo aqui. Nano, me dá esse ingresso, eu dou. Tem que ouvir a rádio o tempo todo. Quem ouve mais, ganha sempre mais, viu? Abraço especial pra você que tá no carro agora. Cadê os motoristas de aplicativos, né? As amigas também. O Daniel José tá em Nova Descoberta. Motorista, Nano, aqui ligado na Recife, tá vendo? É bom quando a gente dá o recado. A Suelen tá curtindo o Júnior do Janga, Júnior Barbosa. Abração, querido. Celinha, meu amor, formiga. Alô, Claudemir. Denise Maria também curtindo a minha querida Arlinda dos Torrões, né? Verônica tá na Ilha do Retiro, galera toda, ô povo bom. Deixa eu mandar um abraço aqui pro Herbert Menezes, tá no Janga, cidade de Paulista, meu povo bom de Paulista. Quem mais aqui? A Gerluce de Paulista também. É, Paulista é uma audiência fantástica. Obrigado de coração pelo carinho. A Célia tá em Vila Rica, Jabotão, beijo pra você. Débora Thaís, no Alto da Mina, em Olinda, curtindo também. Todo mundo quer saber quem foi que faturou, né? Ingresso pra Tiaguinho, deixa eu te falar. Ó, última chamada, tá? Vamos fazer o seguinte, eu quero saber o que é que você quer ganhar. Fora o ingresso, que eu vou trazer o resultado já. Você quer fogão ou você quer gelágua? Já eu vou mandar você ligar, tá bom? Então, ó, show de prêmios na Recife rolando, já eu trago o resultado. Vou pro intervalo, trago o resultado já.
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0: 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Não pode esperar.
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Opa, de volta, Naninho aqui com sucessão e as mais pedidas. Ó, deixa eu falar que já trago o resultado dos ingressos e já vou te dar o super prêmio. Fogão, Világua, o que é que será que vai rolar hoje, hein? Eu só sei que tem Simone Mendes agora chegando, Direitos Iguais. A primeira pra abrir essa hora, as mais pedidas da Recife.

Recife, agora 2:14. Boa tarde pra você. Já resultado dos ingressos de Tiaguinho. E tem super prêmio. Será que vai ser fogão ou gelágua?

0: assim, hein, Anis? Se eu sofro, tu vai sofrer também.
1: Ah, com certeza.
0: É assim ou não é, Gaibu? Só o gritão das empoderadas. Isso aí, coisa linda!
2: Tá todo mundo aqui.

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Ah, sonzão da Marília Mendonça, segundo amor da sua vida. Você quer saber quem faturou ingressos pra Tiaguinho? Aguenta e segura que eu vou dizer quem foi que ganhou e vou te dar o super prêmio também. Ah, tem Conde Sobrega e Priscila Senna? 2:20. Boa tarde.

0: Recife, menos é mais, 2h25.
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0: par de ingressos pra Tiaguinho, Vitória Régia, olha o nome dela, do 7RO, linda, final do telefone 9900. Ô, Vitória, parabéns pra você, Vitória Régia, 7RO, Olinda, vivido meu coração, pazão de ingressos, tu vai curtir o Ben Black, sábado agora, dia 23, Classic Hall, esse show vai aportar aqui em Recife, essa turnê do Tiaguinho, que vai bombar, ó, pazão de ingressos, já te ajeita aí, vem-te embora, vem buscar teu ingresso, vem como você tá, que tu tá arrumada, mulher, vem, é, vem logo pegar pra garantir, pra tu já se arrumar pra sábado, né? Pra tu tá lá no Ben Black, tá bom? Ó, vamos fazer o seguinte, eu não vou esperar mais não, porque essa última hora do programa é a hora mais premiada do Sucessão e tem Gelágua de presente agora pra você. Você quer Gelágua de presente Esmaltec pra você tomar água gelada? Não precisar mais estar pegando água na garrafa, na geladeira, né? Não vai precisar mais não, que agora tem Gelágua Esmaltec pra você de presente. 3413-7117. Ó, presta atenção, primeira pessoa que ligar, tá? Eu trago já o resultado, aguenta aí.
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0: Recife. Ah, Luane Vital, 2h29, intervalo, eu volto já.
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de volta, são as mais da Recife e tem resultado já de quem faturou Gelágua. Ó, você ligou pra ganhar, tô torcendo pra que seja você, viu? Tô aqui, ó, cruzando os dedos. 2:32, Natanzinho Lima.

Recife, são 2h39, já, resultado. Quem faturou o Gelágua do Super Prêmio de hoje? 2h39, tem Natan.

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1: Recife, são 2h51, ótima tarde pra você, som do Tiaguinho. Por falar em Tiaguinho, tem ingressos na programação da Recife, em toda a programação, você sabe, tá rolando pares de ingressos pra você curtir Tiaguinho, dia 23, agora Classic Hall, vai rolar esse showzão e a Recife tem ingressos pra você, fica ligado pra se dar bem, você que cola, que ouve de manhã, de tarde, de noite, sabe que na Recife tem sempre show de ingressos e tá rolando também super prêmio pra comemorar o primeiro lugar geral no Ibope da Recife. Tem super prêmio Esmaltec, tem fogão, tem gelágua, presente pra você que tá sempre aqui do nosso lado, que nos dá essa abertura, né? Que abre sua casa pra gente entrar e claro, acompanhar você no seu dia a dia, no seu trabalho, no seu carro. Inclusive, obrigado, viu, pelo carinho, você que tá ouvindo a gente. Deixa eu mandar um abração pro Leonardo, a Juliana, quem mais? O Fábio, galera boa que tá aqui no Instagram, o Marcão, alô Clécio, da onde? É Maranguape 2, né? Curtindo a gente. Alisson José, o Tony, alô Tiago de Prazeres, Jeane Maria tá no Cajueiro, o Aurélio, o Gilberto José, quem mais? A Cíntia Maria, o Manuel Menezes, o Carlinhos, alô Celinha do meu coração, beijo pra você, tá curtindo a gente também, né querida? Beijo, obrigado, viu? Pelo carinho sempre, todo dia, aqui, inclusive querendo prêmios. Beijo pra Araceles, tá bom, cheiro. Beijo pra Dudinha também, Edilene, tô no Jordão, Nano, na casa da minha irmã, mas tô ligada, viu? Tô aqui curtindo. Deusino Oliveira, Andriele também, Simone Silva, Luana, tá na Várzea, tá curtindo a gente também. Ó, se liga que já já tem resultado de quem faturou gelágua. 2h53 agora.

0: Recife, som da Maiara e Maraísa, 2h55.
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0: Ó, bora saber quem fatura Gelágua de presente. Atenção, Bruno Moreira de São Martinho. Bruno, parabéns. Bruno Moreira, São Martinho, final do telefone 5659. Tá faturando esse presentão. Ô, Bruno, Bruno Moreira, São Martim, 5659, Gelágua, de presente pra você. Parabéns, parabéns. Gente, ó, por hoje é só, né? Sucessão por hoje, tá bom, né? Tá bom por hoje. Amanhã tô de volta, se papai do céu assim permitir, pra mais um programa. Beijo pra todo mundo, juízo nessa cabecinha, se liga na Recife de manhã, de tarde, de noite. A maior premiação do rádio brasileiro tá rolando aqui, inclusive, se você não ganhou seu ingresso comigo, fica ligado com a Gal pra faturar, viu? Já já tem Ligue 97 e ela, claro, vai trazer ouvintes pra, vai trazer ingressos pra você curtir esse showzaço que é o Ben Black, dia 23, agora sábado, no Classic Hall. Sei que é aí que eu sei, né? Então cola aqui na Recife pra faturar ingressos na programação Gelágua, Fogão Esmaltec, show de prêmios Recife FM. 2h56, tô indo embora, amanhã tô de volta 11 da manhã, se papai do céu assim permitir. Beijo pra todo mundo, ó, arroba Nano Alves, me segue lá no Instagram. Ah, deixa eu tocar aqui essa que você pediu, Pedro Sampaio e Melody, pra fechar, até amanhã.

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1: Ótima tarde pra você, 3h28. Primeiro lugar no Ibope, boa terça-feira, minha gente, 19 de maio de 2026. E esse é o nosso Ligue 97. Daqui a pouquinho tem um fogão quatro bocas e com forno, viu? Pra você, sim. Tem também dois pares de ingressos, tem ingressos na realidade, né? Já pra você, pra curtir bem Black com o Thiaguinho no Classic Hall. É dia 23 de maio. Se você tá de idade nova hoje, meus parabéns, coisa linda. Tudo de bom, muita saúde. Hoje é o aniversário da minha irmã, Graciete. Popularmente conhecida como Grace. Ela tá de idade nova, completando mais uma primavera. Parabéns, irmã. A gente briga, mas a gente se ama. Irmãos é assim, né, gente? Amor de irmão. Vocês se ajudam, né? Vocês reclamam um com os outros, que a gente tem que implicar com o seu irmão. A gente se ama, mas ninguém pode falar mal do irmão da gente, não. Só a gente que pode, né? E a gente celebra, celebra sempre. Mas eu louvo a Deus pela vida da minha irmã, dos meus irmãos em si, né? Sempre estão ali comigo. E essa minha irmã, minha gente, quando eu comecei em rádio, ela sempre ia comigo pros eventos, pras rádios. Sempre tava junto comigo. Sempre até hoje. Graças a Deus, né? E que bom. Graças a Deus. Por isso, 3h29. Aí eu vou pra cima. Bora curtir com o Matheus Fernandes e Grupo Menos é Mais.
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0: curtindo o nosso som. Agora é 3h34.
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0: Bem simples, né, meu bem? De você mandar seu áudio, conferir aqui sua música, curtir na melhor programação. É, você vai ouvir sua voz linda e maravilhosa, pedindo aquele som e mandando pra quem você quiser. Vamos lá te ouvir nessa tarde boa. Quem tá comigo?
2: Olá, boa tarde. Aqui Olá. É a Naibel de Cajueiro Seco.
0: Oi, Naibel.
2: Eu queria escutar a música de Rafaela, da Favorita.
0: Certo,
2: Rasga Minha Roupa.
0: Uhum. Tá bom.
2: Recife, a minha paixão.
0: Vamos.

0: Rosalina!
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0: senhores.
1: Xande Avião, obrigado.
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10: Ótima tarde, já tô de volta com o nosso Ligue. Primeiro lugar em audiência. Minha gente, tá valendo agora a par de ingressos para Thiaguinho Bem Black. Vai rolar no próximo sábado, sabadão agora, no Classic Hall. Você quer ir cantar com o Thiaguinho? Quer? Então ligue agora, 3413-7117. Boa sorte, coisa linda. 4

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1: Simbora, ouvi você aqui na Recife pedindo a sua música nessa tarde boa de terça-feira. Ai, que legal ter você aqui.
2: Boa tarde. Boa, meu Debra amor. Lima, o Trenzolinda. Hoje eu gostaria de escutar uma música de Magníficos. Já pra gente entrar no clima junino. Recife, a minha paixão.
1: Bora ouvir.

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1: Ótima tarde, agora é 5:05. 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
1: Pois bem, meu bem, tá saindo agora. Primeiro par de ingressos para Thiaguinho Ben Black. Vai rolar agora, sabadão, no Classic Hall. E quem vai curtir o Thiaguinho Ben Black é o Flávio Santos, do bairro da Boa Vista. Pertinho, hein? Final do telefone 4100. Ô, Flávio, parabéns! Saturou o par de ingressos pra curtir o Thiaguinho. Sabe, né, que eu sou uma pessoa que gosta de dar prêmios. Então, agora, você que não ganhou o primeiro par, essa é a sua hora, sua oportunidade. Tá valendo de presente mais um par de ingressos pra você curtir o Thiaguinho Ben Black. Sabadão agora, no Classic Hall, você mais um acompanhante. Então não perde tempo e liga 3413-7117. 5:06, vamos ouvir Impossível, Rafaela Santos, nossa favorita lindíssima, e a Ludmilla.

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0: 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Isso aí, coisa linda.
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1: Que música de arrepiar é essa, hein?

Boa tarde, queridos filhos e filhas, nesta terça-feira, semana da unidade dos cristãos, preparando-nos para Pentecostes, invocando o Espírito Santo por intercessão de Nossa Senhora, de Santa Rita de Cássia. Vamos na oração da tarde? Esse momento gostoso de oração intenso, em nome do Pai, do Filho e do Espírito Santo. Amém. Ó gloriosa Santa Rita de Cássia, chamada Santa das Causas Impossíveis, advogada dos casos desesperados, auxiliadora da última hora, refúgio e abrigo da dor, que arrasta para o abismo do pecado e da desesperação, com toda a confiança no vosso poder, junto ao coração de Jesus, a vós recorro, Santa Rita de Cássia. Nesta tarde, apresentando este caso difícil que dolorosamente oprime meu coração, Santa Rita de Cássia, acolha o meu pedido que agora faço com confiança e fé. Faça o seu pedido nesse momento. Ó Santa Rita de Cássia, obtenha a graça que desejo, pois sendo-me necessário, a quero. Porque sei que apresentada por vós a minha oração, meu pedido, vós que sois tão amada por Deus, certamente será atendido. Santa Rita de Cássia, leve nesta tarde a minha prece ao Sagrado Coração de Jesus. Nossa Senhora, que estivestes com os apóstolos na primeira novena da história, quando invocavam o Espírito Santo, esteja conosco, Mãe, pois também nós agora entramos no cenáculo e, como os apóstolos, pedimos: manda, Senhor, o teu Espírito Santo sobre nós. Faça nosso coração arder de amor por Jesus. Manda teu Espírito, Senhor, e que sejamos um só rebanho em torno de Jesus Cristo, um só pastor. Nossa Senhora, leve a nossa prece a teu filho. A mesma prece que apresentamos por intercessão de Santa Rita de Cássia. Que teu filho amado, nosso Senhor Jesus Cristo, único pastor, junto ao Pai, interceda por nós. Ave Maria, cheia de graça, o Senhor é convosco. Bendita sois vós entre as mulheres, e bendito é o fruto do vosso ventre, Jesus. Santa Maria, Mãe de Deus, rogai por nós, pecadores, agora e na hora de nossa morte. Amém. Certos de que nossa oração, por intercessão de Nossa Senhora e Santa Rita, chegará até Jesus, uma boa noite a todos.

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0: Agora é 6:13.
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0: Minha gente, ele falou de champanhe, aí não tem como não lembrar da bebida. Minha amiga, rapaz, postou um vídeo, toma uma cerveja. Ela vira uma, virando outra, tu vê esse louco. Nossa amiga Pátria, mas meu Deus do céu. Ó, oh, tá saindo agora a par de ingressos para Tiaguinho Bem Black, pra Isabela, Isabelle Lima, do Cabo. Isso, parabéns, Isa, conterrânea. Final do telefone 0756, parabéns.
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0: Como é, ouve você, coisa linda da minha vida, mandando seu alô, pedindo sua música, participando comigo nessa noite boa de terça-feira. Eu ainda tenho um fogão. Se você tá precisando de um fogão, olha, cola aqui comigo, é daqui a pouquinho. Vou pedir pra você ligar pra que você possa faturar esse fogão belíssimo. Quatro bocas com forno, completíssimo pra você que tá precisando de um fogão novo. Já, já, né? Agora não, não vai endoidar azul não, viu? Ligar e dizer, ah, vai com o Sunete, mandei ligar, mandei não, não mandei agora não, já, já, vamos te ouvir.
2: Eu gostaria de ouvir Luan Santana, certo, é só chamar que eu volto, eu ofereço pra meu filho, o Ilanis. 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É Rosimere, Jardim São Paulo.
0: Ah, tava só aguardando você falar seu nome, Rosimere. Um cheiro.

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Minha gente, eu coloquei a trilha errada. Meu Deus. E agora, Gal, como é que a gente faz? Você tá aqui, é de comunicação, tá fazendo curso de rádio e TV. Aí o professor explica lá direitinho. Ó, minha gente, tem que seguir, tá lá na grade, né, Luciana? A Luciana foi professor de rádio. E aí você não pode passar, porque senão o pessoal pode chegar e reclamar. Então, quando acontecer isso, aí você vai, busca a vinheta certa e segue. Gal, tu iria usar qual trilha? Essa daqui, ó. Pronto, aí o que é que você faz agora? Manda ver. Tá valendo de presente um fogão quatro bocas com forno. Lindo, minha gente. Tá precisando de um? Então liga agora. 3413-7117. Manda ver e boa sorte. Viu como é fácil? Vai. Tô quase uma professora de rádio. Ai, gostei. Vai, minha gente, o fogão, vici. Vai, perde tempo não.

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3: Ótima noite, 7:05.

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2: Alô, Recife FM.
0: Oiê.
2: Quem fala aqui é Isabelle do Cabo.
0: Oi,
2: e eu gostaria que tocasse a música Ainda Bem de Tiaguinho. Foi a entrada do meu casamento.
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7h46, fogão completíssimo. Quatro bocas com forno. Só não vai o bujão, viu, minha gente? Mas vai o fogão pra você, ó. Só colocar o gás aí, minha filha. Mandar ver. Fazer aquelas comidas maravilhosas com um fogão novíssimo. Tá saindo, Anja, aí, bora. Sem dar o fogão de Anitta, vê mesmo. É Marianita. Marianita de Jardim São Paulo. Parabéns, viu, linda, maravilhosa. Marianita, Jardim São Paulo, final do telefone 4918. Se deu bem, levou o fogão pra casa, apresentaço da Recife. Tô indo nessa, um cheiro pra você. Me segue no Instagram, Gal Ferrer. Tá chegando Alex e Lucena, momentos de amor, e amanhã às 3, a gente se encontra.

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4: Olá, gente, boa noite. Começando aí o nosso Momentos de Amor da Recife. Coisa boa! Pra gente curtir as melhores músicas de todos os tempos com energia muito positiva. Aquele momento pra gente desacelerar e realmente viajar no tempo. Aqui a boa música, ela não morre, tá? Com muita gratidão a Deus, vamos começar mais um pela nossa conta. Lembrando que hoje eu tenho presentes para você. Isso, e são dois presentes maravilhosos. Eu tenho um fogão de mesa com quatro bocas da linha Esmaltec, aquele que você leva para onde você quiser. É muito massa, muito bom mesmo. E tenho também um par de ingressos para o Tiaguinho Bem Black no Classic Rock. Rola agora, dia 23, tá pertinho, hein? Então, manda ver no telefone, mandando o nome completo e bairro no nosso WhatsApp. 973414765 e boa sorte, tá? Agora são 9:54. Tá aí, Supply. Goodbye.

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5: Gente, olha só, já liberei a nossa postagem de recadinhos hoje no Instagram, não é? É uma postagem muito simples, eu venho fazendo algumas coisas para enaltecer justamente esse lance do amor, da convivência a dois, não é? E não existe relacionamento nem pessoas perfeitas, do tipo assim, um príncipe e uma princesa, tanto é que a ilustração é justamente um príncipe e uma princesa abraçados, não tem isso. Mas o amor verdadeiro, ele não precisa de perfeição, ele precisa de verdade, de respeito e vontade de crescerem juntos. Isso é muito importante, porque tendo esses três detalhes, aí sim, com certeza, tem muita chance de dar certo. Pode passar lá e deixar o teu recadinho que a gente vai lendo à medida que o programa vai passando, tá bom? Ó, também tem pra você aí fogão de mesa Smalltech com quatro bocas, eu de mesa. E par de ingressos para o Tiaguinho Bem Black no Classic Hall dia 23. Deixa aí nome completo e bairro no nosso WhatsApp 97341 4765 e boa sorte.

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1: Bom, agora são 8h10 aqui pelo Som da Melhor. Continuamos com o momento

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aquela paradinha para te mandar um abraço nesta noite de terça-feira, não é? Olha, mandar um alusão aqui para Rafael Silva Oficial, ele é de Maranguape 1, ligado aqui na Recife, deitado na rede, né, Rafa? Grande abraço para você. Inclusive, Rafa, eu tava fazendo um planejamento das traduções que eu vou fazer durante a semana. Eu costumo já fazer uma ideia, ter uma ideia, essa música para tal dia, e eu coloquei a Lady Gaga essa semana. Aguarde e você vai curtir uma música traduzida com ela. Sei que você gosta muito. Mandar um abração para Etelvina, abração do Andréa, o Mago Ferreira, o Guti Botelho, a sobrinha Lécia, o marido Henrique, a filha Aurorinha e todos os moradores de Maria Farinha, Paulista e Olinda. Coisa boa! Quem mais aqui? Luciana Teixeira, oi, Lu! Tá curtindo a gente? Perfeitamente, meu psicólogo. Bela mensagem! Já estamos aqui escutando sempre eu e Naldinho, né? Na Mostardinha, desejando uma ótima noite. Ela manda aqui uma mensagem linda. Muito obrigado, amém, viu? Beijos, forte abraços, meu e de Naldinho. Também amo vocês. Flávia Herculano, oi, Flavinha! Manda aí um bebê pra mim, pros meus filhos Davi Fernandes e Emily Tamires. Que papai do céu te proteja, amém! Tudo de bom pra vocês, viu? Ainda o Adelson Macário curtindo a gente. Grande abraço, meu querido. Lucas Wellison, tá lá no Ibura de baixo, curtindo momentos. Valeu, Lucas. Uma alusão pra Leila Moto, olha, Leilinha, curtindo a gente. Já tô por aqui, na melhor, boa noite. Coisa boa ter você aqui com a gente, de verdade, tá bom? Vamos lá de música, matar a saudade. Essa é lentinha, é antiga, mas muito linda. Diana Ross e Lionel Richie com Endless Love. Bonitona. É assim.

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3: E nessa primeira hora a gente reserva para mandar um abraço para você. Olha só, quero abraçar aqui a Nalva Iglesias. Boa noite, amado locutor. Manda aí um bebê para as minhas irmãs Fernanda e Dalva. E a princesinha da família Sofia, de 3 aninhos. Ah, que linda! Já estamos na escuta, valeu! Ainda um abração para o Cristiano Tartaruga. Manda um abraço, valeu, Cris. Tudo de bom para você. Ana Paula Zamorano, desejando aqui que a noite seja de bênção, da alegria, da amizade e do amor. Que lindo! Obrigado, Paulinha. Cheiro carinhoso para você, tudo de bom. Ela ainda manda beijos aí em Mauri Gomes. Tudo bem. Adriana tá na várzea com toda a família. Forte abraço para você, Adriana. Tayana Paula também mandando para Domingos Silva. Já vi aqui. Valeu, Paulinha. Grande abraço para o Domingos. Ele já tá aqui, já também marcando presença e retribuindo, né? Mandando um abraço para Ana Paula Zamorano e Lindinalva Gomes. Aí, grande abraço para vocês. Tudo de bom. Lucas Wellerson. Boa noite para você, verdade. Quando a gente tem amor e respeito, a união cresce, mas é claro em tudo, né? Maria Antonieta curtindo a gente, concordando com a postagem, ela está em Vertentes, ouvindo Momentos de Amor. Beijo com barulhinho para tu, como você pediu aqui, tá? E ainda, um alôzinho para quem aqui? Para o Ítalo Docinho, desejando uma excelente terça-feira. Amo essa música que você tocou da Mara. Que bom, Ítalo. De vez em quando a gente acerta, tá? Danilo Duarte, forte abraço, Danilão. Grande abraço aqui também para Kátia Silene. Ela tá curtindo a gente. A Ana Lícia, tá difícil, viu? De toda forma, boa noite. Ela deve estar se referindo à postagem. Meu amigo Fagner Lima, grande abraço para você. Também curtindo a gente. Tudo de bom, viu? Bom, vamos de música, né? Tocando para você as melhores. Agora tem Daniel. Adoro amar você.

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3: Gente, eu vou exibir a Voz do Brasil e a gente volta daqui a pouquinho às 10 horas com a segunda parte do Momento de Amor. Lembrando que hoje tem par de ingressos para você curtir aí o Tiaguinho Bem Black no Classic Hall agora, dia 23 de maio, tá pertinho. Então manda nome completo e bairro no nosso WhatsApp 973414765. 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Muito bom. Então, manda aí, vai. Boa sorte pra você. A gente volta às 10.
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0: 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As notícias do governo federal que movimentaram o país no dia de hoje.
1: Olá, boa noite.